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3: O leilão das inéditas de Desk Tapes do Oasis foi suspenso após a banda recorrer à justiça para impedir a venda do material. Reunido pelo engenheiro de som Hal Richards, o acervo reúne mais de 100 horas de gravações, com sobras de estúdio e registros de 63 shows entre 1994 e 2001. Avaliada em cerca de 1,6 milhão de libras, a coleção inclui a que seria a única gravação conhecida de uma apresentação do Oasis em Loch Lomond, na Escócia, em 1996. Agora, o destino das fitas depende da disputa judicial. 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

0: Ux FM, 29 para as 10.
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6: Os Rolling Stones lançaram o videoclipe de Mr. Charm, faixa do álbum Foreign Tones. Gravado na Califórnia, o vídeo é dirigido por Henry Schofield e estrelado pelo ator Alexander Skarsgård. A banda também divulgou Bad Luck Hideaway, faixa inédita nas plataformas digitais, que reúne Mick Jagger e Keith Richards em dueto, com bateria de Charlie Watts, registrada durante sessões no Bridge Groove. A música ganhou ainda um novo lyric video. Lançado em julho, Foreign Tongues chegou ao topo das paradas em 14 países e sucede o premiado Hackney Diamonds. Produzido por Andrew Watt e gravado em menos de um mês no Metropolis Studios em Londres, o álbum reúne 14 faixas e combina a identidade clássica dos Stones com novas experiências sonoras.

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0: Ux FM 29 para as 11.
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8: Como a McCartney anunciou uma edição especial de The Boys of Dungeon Lane, com lançamento digital no dia 7 de outubro. A nova versão terá 4 faixas adicionais, uma nova versão de Home to Us, dueto com Ringo Starr e 3 músicas inéditas, City Fox, One Night Stand e Chelsea Boots. Lançado em maio, o álbum alcançou o topo das paradas e marcou o retorno de McCartney aos trabalhos solo com material inédito após mais de 5 anos. O disco também foi indicado ao Mercury Prize 2026. Inspirado nas memórias de sua infância em Liverpool e nos anos anteriores à fama dos Beatles, o trabalho ganha ainda uma edição física especial, com novos formatos e capa, baseada em imagens do acervo pessoal do músico.

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0: UXFM 28 para as 3.
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0: Ux FM, 28 para as 4.
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dia, Brasília! Hoje, segunda-feira, começamos mais uma semana. 5 de outubro, primeira semaninha a full do mês 10 de 2026. Depois de um domingo eleitoral cheio de coisa, cheio de surpresa, de uma chalapada. Enfim, a gente vai trazer as manchetes, principais manchetes de ontem. Vamos desfilar aqui no Café Passado a partir de agora, então até às 8 horas da manhã. Eu sou o Jonathan Zanotto, no comando do Café Passado. Seja muito bem-vindo, muito obrigado pela sua companhia e pela sua audiência. Convido você a interagir a partir de agora pelo nosso WhatsApp 9671-1065. Manda aí sua mensagem para o nosso WhatsApp. O tempo na Serra amanhecendo com 11 graus de temperatura em Caxias do Sul e o tempo é nublado nesta segunda. Começando com Manic Street Preachers. Um bom dia, 7:03.

Vocês com If You Tolerate, These Children Will Be Next. Agora 7:08, hoje dia 5 de outubro, dia da promulgação da Constituição de 88. Também marca, data marca, o fim da Guerra de Canudos, Dia Mundial do Professor, Dia das Aves, Dia da Micro e Pequena Empresa. Hoje o estado do Tocantins comemora a sua criação, na mesma data que foi promulgada, né, a Constituição de 1988. 11 graus em Caxias.

Kasabian, Fire, agora 7:12. Nas eleições de 2026, a Serra Gaúcha mostrou a sua força e ganhou mais uma vaga na Câmara dos Deputados. O caxiense Maurício Marcon, do PL, foi o mais votado entre todos os postulantes gaúchos ao cargo. E garantiu a reeleição com 379.834 votos. Deputada Denise Pessoa, do PT, também garantiu reeleição na Câmara com 100.893 votos. A estreia em Brasília é do ex-prefeito de Bento Gonçalves, Diogo Siqueira, também do PL, que acrescentou uma cadeira para a região nas eleições. Ele fez 93.067 votos totais, então, na eleição deste domingo. São os três serráqueos que representarão a região na Câmara dos Deputados. Samai terá 17 obras de água e esgoto durante essa semana, de 5 a 9 de outubro. Em Caxias, motoristas devem ter atenção a pontos de bloqueio total de trânsito nos bairros Cristo Redentor e também no Panassol. Aliás, um panorama de trânsito para este momento nas principais rodovias da região da Serra. Tem trânsito bastante ruim já na 122, como é costume pela manhã, né? Obras do contorno norte deixa o trânsito carregado e congestionado na 122. Temos trânsito também mais carregado na BR-116, região sul de Caxias do Sul, sentido sul-norte. Proximidades aí do entroncamento com a Avenida São Leopoldo, trânsito carregado na 116. Agora nós vamos governar para todos. Isso foi o que disse Zuco após a vitória ao governo do Rio Grande do Sul em primeiro turno. Flávio Bolsonaro e Lula vão disputar presidência em segundo turno. Campanha no rádio e na televisão começa na próxima sexta-feira. Chuvas torrenciais deixam 2 mortos na província de Barcelona. Segunda-feira de alerta, com previsão de 51 milímetros de chuva e trovoadas durante todo o dia. Tempo severo exige atenção na serra, com possibilidade de chuva forte ao longo do dia. Ponte Preta e Juventude pela 32ª rodada da Série B. Na luta pelo título, Verdão visita o Lanterna da competição em Indaiatuba, São Paulo. Jogo marcado para amanhã.

The Corscom Radio, agora 7h18. Em uxfm.com.br você tem acesso ao Almanaque da Música para hoje, dia 5 de outubro. Por exemplo, Brian Johnson, vocal do AC/DC, completa hoje 79 anos. O inglês entrou para a banda australiana em 1980, substituindo Bon Scott.

AC/DC, Back in Black, lá de 1980, rockão que abriu a década de 80. Agora 7h22, horário oficial de Brasília, 11 graus a temperatura em Caxias. Na Assembleia Legislativa, o número de vagas para a Serra seguiu o mesmo das eleições de 2022, são 5 cadeiras, no entanto, com 2 renovações na casa. Não conseguiram a reeleição o Elton Weber, do PSD, e o Nerio Carteiro, também do PSD. Com isso, quem ocupou as 2 vagas da Serra foram os caxienses Maurício Scalco, do PL, e a Daiane Melo, também do PL. Ambos são estreantes, foram estreantes nessa disputa para a cadeira legislativa estadual. Os que garantiram a reeleição foram Guilherme Pazin, do PP, sendo mais votado do Progressistas, né? Professor Cláudio Branchieri, do PL, com a segunda cadeira da sigla, e o Pepe Vargas, do PT. Movimentação intensa na BR-470, especialmente o trecho aí das curvas da morte, com pontos de lentidão nessa manhã. Sobe para 40 o número de municípios que reportaram danos à Defesa Civil. Mais de 13 mil pessoas foram afetadas pelo transtorno em todo o estado ao longo do fim de semana. Congestionamento no sistema de dados gerou atraso na apuração, diz TSE. Primeiro-ministro da Espanha convoca eleições antecipadas diante da crise habitacional no país. Instabilidade afeta a maioria das regiões do estado com risco de temporais isolados nesta segunda. Apesar da aberturas pontuais de sol, cidades próximas ao norte e à serra concentram maior volume de chuva para hoje. Em Caxias do Sul e Bento Gonçalves, aquele tempo nem, né? Não tá chovendo, tem bastante nublado, nem sol nem chuva, nem sol nem chuva. Tempo com bastante nebulosidade. Já na região mais central de Gramado, o tempo parece um pouquinho mais aberto, só um pouco mais persistente, mais intenso. Temperatura geral na região da Serra, ou média de temperatura na Serra, neste momento, 11 graus. Brasil de Farroupilha vence a primeira na segunda fase e Juventude permanece no G4 do Gauchão Feminino de Futebol. Agora 7h25, um bom dia, uma ótima segunda-feira para você.

0: Bomba.
1: Charlie Brown Jr., como tudo deve ser, 7h29. Semana começa com um cenário de atenção em Caxias. O dia terá predomínio de muitas nuvens com pancadas de chuva que podem ser fortes e trovoadas ao longo do dia, especialmente tarde.

0: 14 em Joia. Uma nova rodada de instabilidade severa também avança sobre Santa Catarina e o Paraná, onde os acumulados podem superar os 200 milímetros nesse início de semana. Intervalo cultural, temperatura em Caxias do Sul marcando 11 graus, o XFM agora 7:30.
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5: Kaiser Chiefs. 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
1: Olá, eu sou Andressa Angelita, estudante do curso de jornalismo e estagiária da Agência Experimental de Comunicação da UFSS. Está começando mais um episódio do Vozes da Pesquisa, um projeto desenvolvido pela Pró-Reitoria de Ensino, Pesquisa e Extensão da UFSS, que apresenta estudos e pesquisas desenvolvidas na universidade. Nesse episódio, a doutora Jordana Bortoluz apresenta a pesquisa Obtenção de nanopartículas de óxido de cobre por síntese verde a partir do extrato de folhas de laranjeira e

0: avaliação de sua ação antimicrobiana em filmes de látex de borracha natural. A pesquisa investiga alternativas sustentáveis para a produção de nanopartículas com potencial de aplicação no combate a micro-organismos.
1: Durante a minha tese, eu utilizei folhas de laranjeira na síntese verde de nanopartículas de óxido de cobre, com a finalidade de que elas entregassem propriedade antimicrobiana contra bactérias. E ela busca substituir compostos químicos tradicionalmente utilizados em processos de síntese de nanopartículas. Essas folhas, então, elas podem ser utilizadas principalmente pelo fato de que elas são ricas em compostos fenólicos e flavonoides, que vão poder atuar ali na redução e na estabilização das nanopartículas.
0: Esse foi mais um episódio do Vozes da Pesquisa UX, uma produção dos estudantes da Agência Experimental de Comunicação em parceria com a UX-FM. Obrigada pela audiência e até o próximo episódio.

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1: Muito bem, 24 para as 8. Olha, tem trânsito ruim na BR-470. Atenção motorista, sentido Bento Gonçalves Garibaldi. Há pontos de lentidão, há uma grande fila lenta na BR-470. Essa fila começa nas curvas da morte, sentido Garibaldi, até o bairro Maria Goretti. É um longo trecho de trânsito lento na BR-470, anormal para esse horário e nesse trecho. Por isso fica atenção para o motorista. Não tem ainda confirmação sobre acidente ou coisa parecida. A gente vai atrás dessa informação, saber o que ocorreu na BR-470 agora pela manhã em Bento Gonçalves. Alerta para bloqueios temporários de 10 minutos ao longo do dia na 122. Em Caxias do Sul, próximo a Dipeçu, serviços de manutenção na faixa de domínio. Além disso, o trânsito opera em Parisiga, na RSC 287, no trecho entre Montenegro e Triunfo. Em Caxias do Sul, na 122, ainda requer atenção em trechos de estreitamento e desvios por conta das obras da construção da galeria no quilômetro 69, próximo à Iva do Brasil, entre a Iva e o Viaduto do Torto. Contenção de talude entre os KMs 72 e 73. Obras de viaduto no quilômetro 78, próximo a Brás Diesel. Manutenção da faixa de domínio entre os quilômetros 75 e 76, que vai entre a Dipeçu e a Brás Diesel. São as informações e os alertas de trânsito para esta segunda-feira.
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1: Muito bom dia para você, 22 para as 8.

Skid Row aqui no Café Passado, I Remember You, 17 para as 8. Brigada Militar aborda três homens e aprende material de propaganda eleitoral em Bento Gonçalves. Foram essas três abordagens durante a tarde de ontem. E tivemos também uma prisão por também assédio eleitoral durante a manhã no bairro Vila Nova. Foram duas ocorrências ao longo do domingo de eleições em Bento. Trânsito ruim na BR-470, altura das curvas da morte. Atenção motoristas, e para Caxias do Sul, ERS-122, testa sua paciência nesse início da semana. Trânsito ruim também para quem vem de Flores da Cunha a Caxias pela 122. Vitória de Sanderson e Van Hatten consolida a direita gaúcha no Senado. PT fica fora pela primeira vez desde 2002. Direita amplia força nos estados e vence 10 de 19 governos no primeiro turno. Quase 1 milhão de brasileiros que vivem no exterior foram às urnas neste domingo. Termômetros oscilam entre 11 e 21 graus, com sensação térmica de 15 em Caxias. Presença de nuvens e vento de até 40 km por hora mantém a sensação de frio ameno ao longo do dia. Sob temporal, o Esportivo segura o Brasil de Pelotas. Fora de casa, o VEC perde no jogo de ida das quartas de final da divisão de acesso. Resultados do final de semana, portanto. Jogos ocorridos no último sábado. Brasil de Farroupilha perdeu para o Passo Fundo em casa, nas Castanheiras, por 2-0. O VEC perdeu para o União Frederiquense fora de casa, jogando lá em Frederico Westphalen, também 2-0. Vai ter que reverter agora no domingo em Veranópolis. O Esportivo conseguiu um bom resultado jogando fora de casa no Bento Freitas, 0-0 contra o Brasil de Pelotas. E a Pafute de Caxias também conseguiu um bom resultado jogando em casa, venceu o Santa Cruz por 1-0. Jogos de volta das quartas no próximo final de semana, portanto. Três jogos no sábado, um no domingo. No sábado, Passo Fundo e Brasil de Farroupilha, Esportivo e Brasil de Pelotas na Montanha dos Vinhedos, Santa Cruz e Apafute em Santa Cruz. No domingo, o VEC joga então a sua partida de volta no Antônio Davi Farina, às 3 horas da tarde, contra o União Frederiquense.

Survivor, Eye of the Tiger, agora 11 para as 8, trânsito é ruim neste momento na 116, em Caxias do Sul, zona norte do município, sentido centro, próximo ao De Lázaro, longo trecho de congestionamento, o que é comum e normal para esse horário de manhã, neste trecho da BR-116.

Jesse J com Price Tag, 7 para as 8. Olha, a grande expectativa da segunda-feira é o mercado financeiro. Como é que o mercado se comportará diante dos resultados do primeiro turno para as eleições brasileiras, hein? Na sexta-feira, o dólar teve leve queda, praticamente estável, né? Fechou na sexta, 0,08% de queda, valando hoje R$ 5,21. A variação do dólar é a grande expectativa para hoje, bem como a Bolsa de Valores. O euro subiu leve na sexta, valendo hoje R$ 5,87, subiu 0,06%. Neste momento, Bitcoin operando em queda de 1,17%, valendo R$ 442.706. Agora, a Bolsa de Valores de São Paulo. Bom, na sexta-feira, o Ibovespa teve uma alta histórica de 2,66%. Fechou quase no recorde do índice em 192.114 pontos. E a expectativa para essa segunda-feira é como é que o mercado financeiro se comportará diante dos resultados das eleições de primeiro turno. Amanhã veremos e saberemos.

0: I Saw Your Sign, Raimundos, fechando o Café Passado dessa semana, dessa segunda, 5 de outubro. Um pouquinho do tempo, né? Temperatura em 12 graus agora em Caxias do Sul, 12 graus também marcando para Vacaria, 12 em Gramado, 13 em Bento Gonçalves. Tempo mais aberto na região das Hortênsias, sol aparece com mais força, mais intensidade, temperatura agradável até para a região das Hortênsias. Em Caxias do Sul temos a presença do sol, entre muita nebulosidade, o sol tentando atravessar as nuvens, né? Mas ele aparece de forma tímida também na região de Bento Gonçalves nessa manhã de segunda-feira. Expectativa é de chuva para hoje, segundo os principais prognósticos de tempo para a região serrana. Café Passado volta amanhã, a partir das 7, uma hora inteira de muita informação, mesclando música para você começar muito bem o seu dia. Eu volto depois do intervalo cultural para tocar o Play Ux FM. Eu sou o Jonathan Zanotto, muito obrigado pela sua companhia e pela sua audiência. Fique com a gente, agora 1 para as 8.
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temperatura marcando 12 graus em Caxias do Sul nessa manhã de segunda-feira, hoje dia 5 de outubro de 2026. Seja muito bem-vindo ao Play UX FM, eu sou o Jonathan Zanotto por aqui. Sigo agora no comando do Play com muita música, pitadas de serviço e informação até as 11 horas da manhã. Convido você a interagir com a gente pelo nosso WhatsApp. Anote aí, nos coloque na sua agenda de contatos. 54-9671-1065. 9671-1065. Vai lá, segue a gente no perfil do Insta, no @uxfm. Fica liberado para você interagir também nas redes sociais, abrindo o Play desta manhã, Andelectro.

0: Fato Fu, Perdendo Dentes, Richard Ashcroft com Loving You, When in Rome, The Promise, You Two Can Stay and Electro, Part of Me, o que se afirma agora 8h29.
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7: Johnny Marr está de volta com material inédito. O guitarrista e ex-integrante dos Smiths lançou The Age of Everything, seu quinto álbum solo pela BMG. O disco reúne 10 faixas compostas em Londres, desenvolvidas durante uma turnê pela costa leste dos Estados Unidos e gravadas em Manchester. Segundo Marr, as novas músicas representam as composições mais catárticas de sua carreira. O álbum aposta em guitarras afiadas, arranjos dinâmicos, letras que refletem as tensões e a energia das cidades por onde o músico passou durante esse processo de criação. Entre os destaques está It's Time, atual single que se tornou o maior sucesso solo de Marr nas rádios britânicas. The Age of Everything chega em um momento movimentado na carreira do guitarrista. Nos últimos anos, Marr lançou coletâneas, realizou shows com orquestra, colaborou com nomes como Gorillaz, Franz Ferdinand, Noel Gallagher, Graham Chatten, Fontaines DC, entre outros. Tá no mercado, já tá nos players, o novo disco de Johnny Marr, The Age of Everything.

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0: aqui de todos os tempos, The Chainsmokers, Shy, Raul Seixas, Cowboy Fora da Lei, Sting com Englishman, African in New York, Spin Doctors, Little Miss Can't Be Wrong, Sam James com You Make Me Feel Like Dancing e In Color, Headlights. 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Agora 3 para as 9.
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0: Slash está de volta ao Brasil. O guitarrista confirmou 4 shows com Miles Kennedy and the Conspirators em abril do ano que vem, passando por Floripa, Curitiba, Rio de Janeiro e São Paulo. A turnê começa em 10 de abril no litoral catarinense, depois segue dia 11 para o Paraná, dia 13 para o Rio e dia 14 em São Paulo. Os shows fazem parte da nova turnê do projeto, que vai apresentar o repertório do 5º álbum de Slash com Miles Kennedy and the Conspirators e 6º trabalho da sua carreira, previsto para chegar em fevereiro do ano que vem. A pré-venda exclusiva para clientes Itaú começa em 7 de outubro. A venda geral será aberta em 9 de outubro, a partir das 10 horas da manhã.

Em Caxias do Sul, marcando 14 graus nessa manhã de segunda-feira. Temos tempo seco, né? Bastante nebulosidade, parcialmente nublado, digamos assim. Mas o sol aparece na maior parte da região serrana, quando os prognósticos apontavam. Até chuva pela manhã, né? Mas a gente vai ficar aí atento ao que aponta aí a previsão do tempo para hoje. 9671-1065, esse é o WhatsApp que você pode interagir e colaborar com o Playux FM. Mandei sua mensagem 9671-1065. Segue a gente lá no Insta, @uxfm. Agora 9 e 13, abrindo mais uma leva de sons, tem biquíni.

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Jarul com Mesmerize. Aerosmith, Fall in Love. Paradise Lost com Small Town Boy. Men at Work, Overkill. Congos, Want to Know. Biquíni, Vento, Ventania. E era isso, fechou por aqui mais uma leva de sons. 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

0: Combinado? 9h28.
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8: O Rodox vai transformar um dos shows da Rodox Originals Tour em um registro especial. A banda anunciou que vai gravar ao vivo a apresentação marcada para 12 de dezembro em São Paulo, reunindo o maior repertório da atual turnê. O show promete reunir as principais músicas que fizeram parte da trajetória do Rodox nos anos 2000. A apresentação também encerra a atual turnê, que marcou o reencontro da banda com o público depois de 22 anos. E o retorno não deve parar por aí. Depois de revisitar o repertório antigo, o Rodox já planeja entrar em estúdio para gravar um disco de inéditas em 2027. Os ingressos para a gravação em São Paulo já estão disponíveis pelo site oficial do Rodox e plataformas parceiras.

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1: Muito bem, a característica identifica as informações que chegam agora da Feira do Livro de Caxias do Sul. Bom dia, Douglas Barreto.
2: Bom dia, Johnny. A programação da Feira do Livro segue movimentada nesta segunda-feira com várias atrações para o público. Às 10 horas da manhã, começam três atividades: o Portal da Imaginação, com óculos de realidade virtual, e Meu Amigo O Livro, espaço de leitura para crianças, ambos no Espaço Sesc Tempo de Brincar. Também às 10 tem contação de histórias, Pé de Pé, de poesia e Alfredo e Um Sonho Todo Azul, com a escritora Simone Giel. Ainda às 10 horas da manhã, começa o 22º Passaporte da Leitura, com Guilherme Karsten, no Teatro Municipal Pedro Parente. E a partir da 1 hora da tarde, o destaque é para a Ciência na Comunidade, com o Museu de Ciências Naturais da UX, no espaço de autógrafos 1 e 2. É programação para crianças, famílias e leitores de todas as idades, Johnny. A Feira do Livro de Caxias do Sul segue até o dia 18 de outubro, com muita literatura e cultura. Eu volto contigo aí no estúdio.
1: Valeu!

0: Rappos, os Paralamas do Sucesso, Óculos, Canvas, Minha Paz, o Rappos Salto, Ganga Jung com Initiation, Rolling Stones, In The Stars, o Ux FM 4 para as 10.
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4: Cultivar o respeito. 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
4: Caxias do Sul, o Samai tem obras em vários bairros. Tem bloqueios totais no Cristo Redentor, Desvio Risso e Panassolo. Na 122, entre os quilômetros 75 e 76 em Caxias, há bloqueios temporários de até 10 minutos para manutenção próximo a Volvo. E na 287, entre Montenegro e Triunfo, tem pare e siga para serviços na pista.
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6: O Metallica não levou apenas seu repertório para a Sphere em Las Vegas. Durante a estreia da residência Life Burns Faster, a banda transformou a arena em uma experiência visual gigantesca. Projeções de 16K, imagens em 360 graus, efeitos desenvolvidos para acompanhar a intensidade das músicas. Os momentos que mais chamam a atenção aconteceu logo na abertura, com Battery. O telão reproduziu a própria plateia de forma invertida, hiperrealista, criando a sensação de que o público estava de cabeça para baixo dentro da arena. Vídeos registrados pelos fãs rapidamente tomaram conta do Instagram, TikTok, X, ajudando a transformar o efeito em um dos assuntos mais comentados da estreia. Aliás, se você teve a oportunidade de ver os vídeos, já ficou impressionado. Até a parte externa da esfera entrou no espetáculo. A Exosphere recebeu imagens do Metallica, incluindo o tradicional logo da banda e elementos que remetem aos fãs espalhados ao redor do mundo.

agora 17 graus. Não chove, temos bastante nebulosidade em toda a região serrana, mas a expectativa, segundo a previsão do tempo, é para chuva. Metade norte do estado deve ter chuva, chuva até de forma intensa. A gente aguarda e acompanha as movimentações das previsões para a serra e metade norte do estado. 9671-1065, esse é o nosso WhatsApp para você mandar sua mensagem e interagir com a nossa programação.

0: Meza com o Willy, Bruno Arostegui, Trouble Sleeping, Sam Fender, People Watching, Depeche Mode, Enjoy the Silence, Maná Clavado aí no Bar, Jonan Cajun com The Roads, fechou por aqui mais uma leva de sons do Playux FM 10:28.
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6: Taylor Swift está novamente no topo da principal parada de álbuns dos Estados Unidos. The Life of a Showgirl retornou ao primeiro lugar da Billboard 200, posicionado pelo lançamento de sua edição expandida The Life of a Showgirl, The Encore. O resultado do disco alcança sua 13ª semana não consecutiva liderança do ranking. É a primeira vez que um álbum volta ao número 1 desde janeiro, mostrando uma nova arrancada comercial quase um ano depois de sua chegada ao mercado.

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0: apresentação especial de hoje em italiano com Luciano Pettorini. Certo? Um forte abraço, uma ótima semana. Até mais, 3 para as 11.
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11: O Greta Van Fleet anunciou na última sexta-feira, 3 de outubro, sua nova turnê como atração principal. Batizada de Into the Beginning, a série terá 59 apresentações pela América do Norte e Europa ao longo do ano que vem, com produção da Live Nation. Na etapa norte-americana, Arc de Soleil, o The Cooks e Portugal de Bem participarão como convidados especiais em datas selecionadas. O anúncio acontece poucos dias antes do lançamento de Place for the People, quarto álbum de estúdio do Greta Van Fleet, que chega ao público em 9 de outubro. O trabalho já teve 3 faixas apresentadas: Play Your Games, So You Stand e a recém-lançada, e que, claro, toca aqui na programação da UXFM, Tear It Down.

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2: 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Está no ar UX FM Revista. Bom dia agora. 11 horas e 2 minutos. Temperatura marcando 17 graus. Tempo parcialmente nublado, sol entre nuvens na Serra Gaúcha. Eu sou Luciano Petorini, direto do campus da UX. E a gente vai até o meio-dia com muita música, informação, previsão do tempo e o Almanaque da Música. Acompanhe tudo aqui pela UX FM, também pelas redes sociais. Estamos lá no uxfm.com.br e @uxfm. E se quiser participar, pode mandar uma mensagem pelo WhatsApp 549-9671-1065. UX FM Revista está no ar com o Samba.

0: 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Show Summer Home Wrecker. 11 horas 6 minutos. Vamos até a Praça Dante Alighieri, onde está acontecendo a Feira do Livro. E o Douglas Barreto está por lá trazendo as informações. Bom dia, Douglas.
1: Bom dia, Luciano. Bom dia a todos. Bom dia para quem está ligado na UX FM. Estou direto do estúdio da UX FM aqui na 42ª Feira do Livro de Caxias do Sul. E hoje a gente vai falar de teatro, de relações entre pais e filhos e também de alguns temas que fazem parte da vida de muita gente. Estão aqui com a gente o ator caxiense Fábio Coelho, acertei, e que estrela, que... vai estrear, né, o espetáculo Gepeto, e também Adriana Antunes, patrona da Feira do Livro de Caxias do Sul de 2026. A partir de hoje, Gepeto volta a circular por Caxias com 6 apresentações gratuitas em diferentes comunidades aqui da cidade. E depois de cada sessão, tem também um bate-papo com o público. Fábio e Adri, sejam muito bem-vindos à UX FM.
2: Muito obrigado.
3: Obrigada, feliz de estar aqui.
1: Fábio, para a gente começar, como é que surgiu essa ideia de resgatar essa história que é muito popular, né? Gepeto, para quem não conhece, né? Eu vou restabelecer essa conexão, né? Tem a ver com o universo do Pinóquio. E o que te atraiu, né? Trabalhando nessa história?
2: Bom, na verdade eu estava escutando um podcast, eu acho que ali por 2022, onde aprofundei algumas temáticas a respeito da história original do Carlo Collodi, e aí eu achei a proposta muito interessante para observar as diferenças que a Disney trazia da história do Pinóquio e que o Collodi colocava, né? Numa época ainda a gente ainda não tinha a ideia de infância estruturada. Então a relação do próprio Pinóquio na construção de uma identidade nacional, né, da língua, do italiano, das questões da fome, da miséria e dessa construção da relação de um pai com o seu filho, presentes ali nessa ideia também de o criador, da criatura, do artista com a sua obra, foram temáticas que foram se construindo dentro de mim com uma vontade, um desejo de abordar essa construção, né, de um filho com o seu pai. E principalmente a partir do momento que eu comecei a perceber aí na minha esfera pessoal, como é que eu estava tendo essa relação com meus pais, né? Num determinado momento eu me vi sendo um pouquinho pai dos meus pais, né? Em algumas situações, e eu comecei a perceber, olha, talvez realmente num determinado momento da vida a gente passe a ter um olhar de mais cuidado com os nossos pais. E essa inversão de papéis, que depois eu fui estudando e vendo, né, que existe um termo, a parentificação, e aí fui percebendo que existe sim, então, um movimento, e também fui observando que muitas famílias assumem esse cuidado, né, com os mais velhos, e esse papel está muito conectado com a figura da mulher. A mulher dentro das casas e das famílias acaba assumindo mais esse olhar. Bom, isso tudo, Douglas, para te contar e contextualizar que o Gepeto veio para a gente então olhar um pouquinho para esse lugar de quando os filhos acabam se tornando um pouquinho pais dos seus pais, né? E também da gente refletir quanto sociedade, quem é que acaba tendo essa responsabilidade dentro da família e fazer uma reflexão acerca disso.
1: Adri, a peça fala muito, né, como o Fábio falou, a relação entre pais e filhos. O que te mais chama atenção nessa relação? E eu coloco mais um asterisco nisso, porque o Fábio falou muito bem. São filhos, depois se tornam pais dos pais, né? Mas também há uma lacuna que irmãos, porque cada vez... A gente vem notando na sociedade, antes se tinha uma ideia de ser pai com uma determinada idade e agora está diminuindo, né? Pais muito jovens, com 18 anos, vai chegar a uma certa altura ali que os filhos vão ser irmãos dos pais, que é o meu caso, né? Minha mãe e meus pais são super jovens, minha mãe me teve com 16, por exemplo, né? Eu me considero, né, brother. É super natural, a gente convive com as mesmas coisas. Tu vê essa lacuna também, né? Qual é a relação da psicologia, talvez, né, até pela sua formação também, além de jornalista e patrona da Feira do Livro agora. Bom dia, Adri, como é que tu enxerga esse tema?
3: Bom, primeiro quero dizer que eu me sinto assim muito feliz de estar junto com o Fábio, que é alguém que eu admiro muito, assim, e que ele no palco é assim maravilhoso, e não é porque eu tô aqui diante dele, é de fato assim algo que todo mundo precisa fazer o movimento de ir assistir a peça, de conhecer o trabalho do Fábio, porque a gente fica muito tocado enquanto sujeito, enquanto pessoa, né? Tem uma humanidade assim que nos atravessa. Segundo, que eu sou uma apaixonada por Pinóquio há muitos anos. Eu viajo, quando eu viajo, eu tô sempre atrás de Pinóquios, né? Então, assim, eu tenho muitos Pinóquios em casa. E para além disso, do senso comum que se tem, né? A ideia de um menino que mentia, porque é o que vem do Collodi para nós, é o que vem da Disney para nós. Depois ele passa por punições e tal. Acho que essa é uma leitura muito rasa que a gente tem do Pinóquio. É algo que, de fato, fala de um desamparo. É uma história que fala de frustrações, que fala de decepções, que fala dessa diferença onde existe esse sujeito que se transforma num pai e de um filho, dessa relação que às vezes vira uma relação de objeto, onde se faz o uso do outro como uma demanda para si, e da dificuldade, da raiva que isso também atravessa a relação entre pais e filhos. Bom, dito isso, a gente pode pensar assim, de fato, né, nessa inversão que vai tendo ao longo da vida, né, onde os filhos em algum momento vão se transformar pais desses pais. Quando eu fui assistir, eu fiquei muito tocada, porque é a história da minha relação com o meu pai, porque foi exatamente isso que aconteceu. Então acompanhei ele durante todo o percurso, enfim, da doença dele até o momento da sua morte, né? Então assim, eu fiquei muito tocada assim por isso tudo, porque é muito um processo elaborativo psíquico quando a gente vê que não está sozinho nesse barco, né? A gente sabe que não está, mas quando assim vê uma representação, isso ajuda a gente também a encaixar algumas partes da nossa própria história. Por isso que a arte é tão fundamental assim, né? E aí tu traz essa questão assim da relação com os de pais, né, que são pais muito jovens e tem os filhos. Sabe que eu acho que assim, ó, psiquicamente tem algo que a gente precisa sempre ter um cuidado muito grande dentro das famílias, que é conseguir manter os papéis que existem, né? Pai é pai, filho é filho. Então assim, mesmo que num determinado momento, por questões biológicas, isso se inverta, a gente assume um determinado papel de cuidado, mas a gente permanece sendo filho desse pai que hoje exige um cuidado maior. E as relações muito geracionais, muito próximas, às vezes a gente fica nisso, e eu acho que tem algo de bacana no sentido de estarmos vivendo mais ou menos o mesmo período, assim, as mesmas situações, né? Mas eu acho que é sempre muito importante assim a gente poder voltar para esse lugar, porque às vezes isso pode causar uma certa confusão, né? E assim, confusão nesses limites parentais que a gente tem. Então, para não assumir papéis ou responsabilidades que pertençam um ao outro, porque isso vai acontecer no final da vida. Então, assim, a gente precisa, sabe, poder respirar um pouco mais livre, porque as relações familiares, e aqui as pessoas, né, nos escutando e me escutem muito amorosamente, são relações complexas, né? Isso que a gente pensa da relação de pais, filhos, claro que tem muita amorosidade, claro que tem muito cuidado, mas assim, estamos falando de famílias saudáveis e que mesmo assim vão enfrentar dificuldades, mas são relações que são muito próximas, elas se misturam, os afetos, as emoções, elas são muito misturadas no sentido de ser muito ambivalentes, e a gente precisa olhar para isso com carinho assim para poder separar algumas coisas, senão a gente adoece, né? Freud dizia, só para encerrar, que todas as nossas neuroses nascem da relação da família.
1: Olha só. Fábio, você é caxiense, né? A gente já destacou. E tu falou, né, da tua relação familiar, mas a relação com a comunidade. Eu vi que a agenda é muito plural, né? Tá no interior, também tá no bairro, né? Na periferia e também um pouco na área central. Como é que tá a tua relação com a comunidade levando esse espetáculo?
2: Certo, eu acho que aí nasce também desse olhar que o Grupo Misericolone, que é uma das companhias, dos grupos teatrais que faz esse espetáculo, né, participa da realização dele, junto com o grupo de Porto Alegre chamado Máscara em Cena, do qual sou um dos cofundadores, porque o Misery desde 1982 tem essa relação com as comunidades, né, de chegar, elaborar projetos, ou chegar nas comunidades, fazer apresentações do seu espetáculo, levando material de luz, de sonorização, e de construir de fato uma relação com as comunidades, né? E eu acho que com o tempo isso pra gente acabou virando virou uma rotina e de pensamento mesmo, de como que a gente faz nossa obra poder circular nos diversos espaços, né? E de fato dialogar. O sentido da gente fazer o espetáculo é justamente estar nesse encontro com o outro, né? Então, nesses espaços que a gente está indo agora, nessa semana, né, a gente encontra também um eco, né, de uma comunidade que recebe o espetáculo, que cuida do espaço que vai receber as pessoas e que valoriza esse momento.
1: É muito acolhedor, né?
2: Muito acolhedor. Então, a gente sempre gosta muito de reforçar que estamos indo para espaços que se movimentam também para que esse encontro seja possível, né? É claro que a gente está indo a partir de uma circulação pelo FinanciArte, né? Pela Lei de Incentivo à Cultura, com o patrocínio, né, das empresas Randon, do Instituto Elisabetta Randon e também da Unimed, que possibilitam que a gente vá para esses espaços de forma gratuita e que a gente tenha profissionais como a Adri que estejam lá depois debatendo sobre a obra também, né? Porque não é só o espetáculo que a gente, mas também é esse momento de abertura. Como a Adri comentou, as pessoas se tocam muito por essas temáticas, né? São atravessadas e eu fui percebendo ao longo das apresentações do espetáculo Gepeto o quanto a gente toca num lugar que às vezes fica num âmbito muito familiar e que me gerou essa vontade de conversar coletivamente sobre essas dores também e também sobre esses processos que atravessam a construção, né, desse papel de pai e papel de filho. E aí eu acho que entra a psicanálise, entra a psicologia para poder conduzir esse encontro, né, de volta, porque eu acho que quando a gente movimenta algo nas pessoas é importante que a gente também ofereça ferramentas para que a gente possa refletir e possa não sair de um espetáculo tão machucado.
1: Nossa. Não, é riquíssimo isso que tu falas, pelo fato que a arte bate de certo modo nas pessoas e aí tu fica com aquela reflexão contigo, vai para casa. Não, tu pode refletir ali, compartilhar essas dores ou não, né?
2: Exato.
1: Exatamente. Isso que eu ia perguntar para a Adri até, sobre esses bate-papos, o que que tu... claro, vai começar hoje, né? Mas o que que vocês esperam, né? Vocês já fizeram em outras edições isso?
3: Nós dois é a primeira vez.
1: É a primeira vez. Mas como é que foi o sentimento, né, da recepção desse pós-teatro? Como é que vocês viram isso?
2: Certo. Bom, a gente vai começar nessa semana, nossa primeira experiência com a Adri conduzindo, né, esse encontro pós-espetáculo, esse bate-papo. Nós já tivemos com outros profissionais, né, o Sandro Martins esteve com a gente e a Tatiane Baggio também. Então, foi o momento das pessoas poderem acessar suas histórias e compartilhar com a comunidade, né? Nós fizemos lá na Conceição da Linha Feijó e num desses momentos... a possibilidade das pessoas poderem falar dessa responsabilidade, compartilhando com o público o quanto para elas, qual foi o peso que teve esse cuidado com os pais e como que foi esse processo de luto, né? Porque o espetáculo ele atravessa, né, tanto o envelhecimento quanto a finitude, pensar disso, né, porque num determinado momento muitas pessoas passam a cuidar muito tempo dos seus pais e num determinado momento isso acaba, né, essa relação se finda. Então, como é também se reconhecer, encontrar em contato com a sua identidade, se reconectar depois desse fim também, né, e rever como é que é esse processo de construção mesmo, de aproximação. Nesse espetáculo, a gente está falando muito dessa figura do filho homem com o pai, que também é um outro olhar sobre essa construção, né? Dessa figura, dessas duas figuras masculinas que demoram muito para se encontrar, de certa forma, num lugar mais sensível, num lugar muito mais de afeto. Eu digo muito que os homens com as suas mães têm uma proximidade que é diferente com os seus pais. E que, às vezes, nessa construção social, né, do pai e do filho, demora muitos anos para que se alguma conversa, algo mais íntima, ou compartilhar algum sentimento, enfim, de trazer o pai mais para o seu interior e o filho mais para o seu interior do pai... é um processo. E isso foi compartilhado no processo de criação com o escritor, o Nelson Diniz, que escreveu o texto, compartilhou isso. Vários profissionais da nossa criação, a gente falou, tá, como foi a relação tua com teu pai? E aí a gente começou a compartilhar e disse, nossa, mas tem aí algo que foi muito comum a todos os processos de ser filho e pai. E o espetáculo, então, ele vai por esse olhar. Ele é um olhar do filho sobre esse pai, que já não pode mais se comunicar. Então, como é que também a gente pode colocar um olhar para essa construção, né? De que a gente pode, talvez, ter... pode se dizer mais afeto mesmo, né, nessa relação, e poder se conhecer um pouquinho mais, né? Tem uma frase no espetáculo que ele diz: nós perdemos o tempo, né? Nós poderíamos ter falado o que eu pensava e aí ver no que ia dar, né? E às vezes eu acho que nas relações se perde esse tempo do que a gente poderia falar, poderia compartilhar. Por quê? Né?
1: Sim. Uhum. Bom, a Adri também queria falar contigo sobre essa nova experiência, né? Ser patrona da Feira do Livro, na 42ª edição. Essa conexão, né, entre literatura, teatro e a Feira do Livro, né? Uhum. Como é que tu enxerga isso e como é que tu absorve isso?
3: Ah, então, pegando o gancho aqui do Fábio, assim, para entrar no teu questionamento, a gente é muito diferente nas alegrias enquanto ser humano, mas na dor a gente é muito igual. A gente sofre muito parecido, né? E acho que quando a gente perde um pai, não é só o pai que se perde ou a mãe que se perde, né? A filha também é perdida nesse processo, né? Tem até um livro maravilhoso da Helena Ferrante, que é A Filha Perdida, que fala justamente sobre isso, sobre essas perdas, porque a gente também perde uma identidade nesse sentido. Com relação à Feira do Livro, eu me sinto muito feliz.
1: Nós também.
2: Nós muitíssimo.
1: A gente está super alegre.
3: Me sinto muito feliz, assim, acho que é um percurso, assim, um reconhecimento. Eu tenho uma relação direta com a literatura, assim, oficialmente desde 2007, então ano que vem fazem 20 anos, né, nesse percurso. E eu acredito muito, assim, na potência da palavra. Essa palavra que vai estar no teatro, que vai estar na literatura, que vai estar na música, que vai estar na poesia, que vai estar, de certa forma, ali na dança também presente de uma outra performance. Mas, assim, a potência da palavra, ela é, sem dúvida nenhuma, assim, é muito forte, muito necessária. E eu sempre encarei também com um olhar muito carinhoso, muito amoroso, com muita técnica e também com muita ética. Acho que a gente ocupa um lugar de fala e a arte dá esse espaço, né, para ocupar esse lugar de fala, esse lugar de alguém que está criando, não só representando, né, o mundo, assim, ou enfim, deixando o mundo atravessar por si, mas esse lugar de criação também, de um outro espaço. E que, o quanto a gente precisa, talvez, enquanto sociedade, né, num todo, assim, resgatar alguns valores que são fundamentais, assim, para que a gente possa manter uma humanidade no ser humano, né, diante de tudo que a gente vem vivendo de todas as formas e em todos os aspectos. Então, eu me preocupo muito, assim, talvez a gente tenha brincado, assim, nas pequenas rodas, né? Mais do que ser uma patrona, eu fico tentando me colocar num lugar de matrona, assim, um pouco mãe, assim, disso tudo, no sentido de fazer uma preservação, de fazer um acolhimento, de preservar, de semear um futuro, assim, de sonhar, né? Pelo menos semear e sonhar um futuro que seja possível, né? Daqui pra frente, inclusive pra arte.
1: E, Fábio, qual é a tua relação com a Feira do Livro? Gosta, enfim, do teatro, né? Mas tem tudo a ver, né? Por ser caxiense também.
2: Exatamente. Eu acho que a Caxias sempre teve uma relação muito forte com as escolas, né? Participando da Feira do Livro. E eu não foi diferente a escola. Eu sempre estudei em escolas municipais, depois estudei em escola estadual. E sempre teve um movimento enorme de participação aqui da Feira do Livro. A gente esperava a Feira do Livro durante o ano inteiro para poder também encontrar um outro espaço, que eu acho que o livro também faz isso, né? Assim como a gente sai do espaço físico da escola, o livro nos leva para dentro dessa outra realidade. E foi fundamental para o teatro, né? Porque a gente acaba conhecendo muito dos textos teatrais a partir da literatura, e a partir daí a gente vai ir conhecendo as infinitas possibilidades que a gente tem de construir essa relação com o público, né? E, então, ontem nós estivemos... ontem não, no sábado a gente esteve aqui lançando também um livro livro, se chama Tagliampari Bambini, que também o espetáculo, ele também tem essa relação do filho que fala em italian com seu pai, porque ainda é um resquício dessa aproximação que os dois têm, né? Então é um movimento também de valorização de uma língua, né, que já foi reconhecida pelo IFAM lá em 2014, e que é um movimento que eu acho que se inspira também nesse movimento da valorização da cultura, né? E aí eu acho que a Feira do Livro potencializa todo esse nosso lugar de cuidado da cultura, como disse a Adri, de cuidar, de acolher e de pensar as possibilidades que a gente tem de viver uma vida atrelada à arte, né?
1: Certo. Nosso tempo está encerrando, infelizmente, né? A gente tem o nosso break. Adri, gostaria de conversar contigo durante a feira também, né? Volte para a gente conversar como é que foi a movimentação, né? E o Fábio também, a UXFM está sempre de portas abertas, né, para o teatro também, apesar de nós tocarmos bastante músicas boas. O Fábio, ele estava me contando que é um ouvinte assíduo da rádio.
4: Ah, eu também.
2: Eu adoro.
1: Fábio e Ada, então, muito obrigado pela presença aqui na UXFM. Foi muito bom conversar com vocês e conhecer até um pouco mais desse trabalho que, além do teatro, propõe uma boa conversa sobre relações familiares, envelhecimento e também cuidado. E para quem quiser conferir, Gepeto tem apresentações gratuitas a partir de hoje, né, em comunidades diferentes aqui de Caxias do Sul, até o próximo sábado. Eu vou listar aqui, eu estou com a agenda aberta. Vai ter no Jardim Iracema, né, no Salão da Comunidade. Vai ser hoje, às 7h30. Amanhã, às 7h30, na Sexta Légua, na comunidade Santo Antônio. Dia 7, em Galópolis, às 8 horas da noite, no Salão Sindical. Dia 8, no Cidade Nova, na Praça Céu. No dia 9, às 8 horas da noite, no Distrito de Santa Lúcia do Piaí, no Salão Botafogo. No dia 10, no Vielas Espaço Cultural, no bairro Beltrão de Queiroz. E eu continuo aqui, Luciano, direto do estúdio da UXFM, na 42ª Feira do Livro de Caxias do Sul. Eu volto contigo.
0: Valeu, Douglas. Obrigado pelas informações. Douglas Barreto, direto da Feira do Livro. Lembrando, hein? UXFM, a rádio oficial da Feira do Livro de Caxias do Sul. Pra gente fechar o bloco, o Lulu Santos, do Leme ao Pontal.

0: sol entre nuvens e período de céu nublado. E previsão de instabilidade e chuva que se intensifica principalmente a partir da tarde e da noite, podendo vir na forma de temporais isolados em alguns pontos da região da Serra Gaúcha ainda para hoje. Temperaturas neste amanhecer por volta dos 13 e a máxima chega hoje à tarde aos 21 graus. Neste momento, 19 graus na Serra Gaúcha. Para amanhã, o tempo continua instável e majoritariamente nublado, com chuva desde amanhã. Ao longo do dia, o tempo pode apresentar aberturas de nuvens em alguns momentos, mas a nebulosidade predomina na terça-feira. Amanhã, mínimas em torno de 11 a 13 graus e as máximas alcançam 18 a 20 graus na Serra Gaúcha. 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
1: 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Para comemorar os 20 anos de Sam's Town, segundo e marcante álbum de estúdio lançado em 2006, o The Killers anunciou uma série de edições comemorativas em vinil. Sucessor do aclamado Hot Fuzz, Sam's Town consolidou-se como um dos trabalhos mais emblemáticos da trajetória do The Killers, impulsionado por sucessos como When You Are Young e Read My Mind, acumulando 42 semanas na Billboard 200. Gravado em Las Vegas e produzido por Alan Moulder e Flood, o projeto ganha agora um merecido resgate histórico em prensagens de alta qualidade técnica que acompanham itens colecionáveis, como livretos e pôsteres exclusivos. As novas edições de aniversário já se encontram disponíveis para pré-venda no site oficial da banda.
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2: 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Agora 20 para o meio-dia. 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Convido a acessar uxfm.com.br para você ficar por dentro dos destaques do Almanac da Música e tudo que rolou esse dia 5 de outubro na história da música. Luiz Schiavon, tecladista e um dos fundadores do RPM, faria 68 anos hoje. Ele nasceu em São Paulo em 1958 e morreu em 15 de junho de 2023, aos 64 anos. Neivan Soria, cantor, guitarrista e compositor gaúcho, completa hoje 57 anos. Nascido em Porto Alegre, em 1969, ele integrou grupos como TNT e os Cascabeletes, antes de seguir carreira solo. Há 56 anos, o Led Zeppelin lançava Led Zeppelin 3. Álbum chegou ao mercado norte-americano em 5 de outubro e inclui músicas como Immigration Song, Since I've Been Loving You e Tangerine. Há 45 anos, em 1981, o Depeche Mode lançava Speak and Spell, seu álbum de estreia. O trabalho inclui Just Can't Get Enough, que é um dos principais sucessos da banda. O disco foi lançado no Reino Unido em 5 de outubro. E há 35 anos, em 1991, o Guns N' Roses ocupava as duas primeiras posições da Billboard 200 com os álbuns Use Your Illusion 1 and 2. O segundo volume estreou em primeiro lugar, enquanto o primeiro volume ficou em segundo lugar na posição da Billboard. 18 para o meio-dia, chove Highland Cinema, Another Heart.

0: 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A gente ouviu o All Starting Crown, Louie Louie, CPM 22. Dias atrás, o Papas, Um Dia de Sol, e o Highland Cinema, Another Heart. Fechamos o Mix FM Revista. Amanhã tem de novo, já já vai rolar o Tempero Brasileiro. Intervalo cultural, Mix FM. Agora um minuto para o meio-dia.
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2: O que você fez me conectada com o que move você? Meio-dia e três. Boa tarde, bom almoço. Eu sou Luciano Petorini, ao vivo, direto do campus da UX, para as emissoras da Conexão UX FM, começando o Tempero Brasileiro, até a uma com o melhor da MPB de todos os tempos. Começando com Secos e Molhados.

0: 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A gente ouviu a Júlia Vargas com Samba Jambô, a Gal Costa, Logo Os Pé, Cláudio Zoli, Noite do Prazer, Aparência da Mata, Ainda Bem, o Ed Mota com Fora da Lei e Secos e Molhados, Mulheres de Atenas. Intervalo Cultural Hux FM, meio de 29.
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1: O que você FM conectada com o que move você? 27 faltando para uma. Abrindo o último bloco do Tempero com Lineker.

0: Mix FM, o melhor da MPB de todos os tempos. Guilherme Arantes, Semente da Maré, o Bossa Cuca Nova, Onde Anda Meu Amor, Arnaldo Antunes, Invejoso, Maglore Motor, Céu, A Nave Vai, e o Lineker com Psyu. Intervalo Cultural, Mix FM, agora 2 para 1. Eu vou.
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2: O que você foi me conectada com o que move você? Boa tarde, eu sou Luciano Fettorini, ao vivo, direto do campus da UX, para as emissoras da conexão UX FM, começando mais uma edição do Play UX FM até as 4, com o melhor do pop rock de todos os tempos. Aproveita e segue a gente lá no arroba UX FM nas redes sociais. Abrindo o programa com a Lola Young, One Thing.

0: 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Darius Suede com Sultans of Swing, o Bruno Arostego e Trouble Sleeping, Sam Smith, My Guy, o Fleetwood Mac, Seven Wonders, e o Twindy com World of Innocence, e ainda a Lola Young, One Thing. Intervalo cultural, Mix FM, 1:26.
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4: Para comemorar os 20 anos de Sam's Town II e marcante álbum de estúdio lançado em 2006, o The Killers anunciou uma série de edições comemorativas em vinil. Sucessor do aclamado Hot Fuzz, Sam's Town consolidou-se como um dos trabalhos mais emblemáticos da trajetória do The Killers, impulsionado por sucessos como When You Are Young e Read My Mind, e acumulando 42 semanas na Billboard 200. Gravado em Los Angeles e produzido por Alan Moldren e Flood, o projeto ganha agora seu merecido resgate histórico em prensagens de alta qualidade técnica que acompanham itens colecionáveis, como livretos e pôsteres exclusivos. As novas edições de aniversário já se encontram disponíveis para pré-venda.

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1: 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Abrindo bloco com Nickelback.

0: 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Ebert Viana, uns dias a gente viu o Pete Yorn e a Scarlett Johansson com Relator, Bob Marley, Buffalo Soldier, U2, Bullet, The Blue Sky, Slick Rogers, My Funky Soul e a nova do Nickelback com Bones for the Crowns. Intervalo cultural, CFM, 4 para as 2.
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3: Hora certa. 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
3: O Metallica iniciou sua aguardada residência Life Burns Faster na Sphere, em Las Vegas, em um show histórico que marcou a estreia de uma grande banda de thrash metal na cúpula de LED mais tecnológico do mundo. A apresentação combinou a brutalidade característica do quarteto a uma experiência imersiva de alto nível, contrastando com o palco físico nostálgico, decorado como um quarto de adolescente dos anos 80, com visuais avassaladores na tela gigante, incluindo projeções de viagens virtuais durante a execução de Wherever I May Roam, como um repertório energético de 18 músicas, aberto pela faixa Battery. O grupo equilibrou grandes clássicos, faixas surpresas e ainda momentos de forte emoção, uma homenagem ao inesquecível baixista Cliff Burton. A temporada em Las Vegas contará com dezenas de apresentações e setlists dinâmicos, reafirmando o Metallica na vanguarda das grandes produções ao vivo do século XXI.

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1: Hux FM conectada com o que move você, 2:01. Boa tarde, eu sou Luciano Pettorini. Segue a gente lá no @HuxFM nas redes sociais.

0: Mix FM, o melhor do pop rock de todos os tempos. Michael Bublé, baby, you've got what it takes. Aerosmith com Dream On, do Tommy Richman, Truth, you are the one, o Genesis, Follow You, Follow Me, o Sting com Bring On The Night, o Papa Roach, See You In Hell. E assim fechamos mais um bloco do Play Mix FM. 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Intervalo cultural, UX FM, 2h27.
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0: 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Após o lançamento bem-sucedido de From Zero, álbum que marcou o retorno da banda e a estreia de Emily Armstrong e Colin Britain na nova formação, o Linkin Park já está trabalhando ativamente em seu próximo projeto. O DJ e cofundador Joey Hamm revelou que o grupo se mantém em ritmo acelerado e criando novas composições em estúdio, rompendo com os longos hiatos que caracterizavam o histórico da banda no passado. A proposta do novo material é consolidar e aprofundar a química entre os integrantes, explorando novas sonoridades, enquanto preserva a essência clássica do grupo. Mesmo em meio a uma intensa turnê mundial, a banda demonstra uma energia renovada e criativa em alta, sinalizando que a fase inaugurada recentemente é apenas o começo de uma trajetória duradoura do Linkin Park.
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0: 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Fechando mais um bloco do Playbox FM com Jake Miller, First Fly Home, Collective Soul, Why, Alexia, Ansiedade, Nath Roots, Nath Congo, Thiago York, Amor Delicioso e o Two Door Cinema Club com Happy Customers. Vamos dar um pulinho até a Praça Dante Alighieri, onde está rolando a Feira do Livro. E o Douglas Barreto tá por lá. Fala, Douglas!
1: Boa tarde, Luciano. De volta à programação direto da Feira do Livro de Caxias do Sul. A 42ª edição começou com uma excelente movimentação na Praça Dante Alighieri. No primeiro final de semana, a feira registrou um público circulante de 29 mil pessoas e a venda de mais de 7 mil livros. E a programação desta segunda-feira segue movimentada por aqui, no período da tarde e também da noite. Vai ocorrer às 13h30 PM, o 22º Passaporte da Leitura, com o escritor Guilherme Castem, no Teatro Municipal Pedro Parente. Às 18h, o palco da feira recebe o projeto Música na Feira, com a apresentação do coro AABB, sob regência de Aline Giacometti. E às 19h, o Órbita Literária debate o tema Trova, Importância da Poesia Medieval, com a painelista Maria Helena Binali Catan, no palco da feira. Dia muito bom para visitar as 24 bancas da feira, tem aquele tradicional desconto de 20% nos livros. E a Feira do Livro de Caxias do Sul segue até o dia 18 de outubro. E a UX FM é a rádio oficial do evento. Eu volto contigo, Luciano.
0: Valeu, Douglas. Obrigado pelas informações. Intervalo cultural, UX FM, agora 2:55.
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6: Entrevista à Rádio Colombiana, Radioactiva. Bruce Dickinson revelou detalhes sobre seu próximo álbum solo, sucessor do The Mandrake Project, de 2024, e adiantou planos para o Iron Maiden. O vocalista afirmou que o novo trabalho paralelo promete superar suas produções anteriores e contará com uma narrativa visual forte, para a qual ele já gravou 5 videoclipes interligados. O lançamento do projeto completo e o início da turnê solo são previstos para o próximo ano, com o aval do baixista Steve Harris, garantindo que os compromissos solo não vão interferir no calendário do Iron. Além do trabalho autoral, Dickinson indicou que o Iron Maiden guarda novidades sigilosas em andamento. Atualmente, a banda percorre o mundo com a turnê comemorativa Run For Your Lives, que celebra 50 anos de história, focando nos 9 primeiros discos da carreira do Iron Maiden.

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1: 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Boa tarde, eu sou o Luciano Petorini. Segue a gente lá no arroba Ux FM nas redes sociais. Lembro bloco com LeBron James.

0: 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The Cure, Love Song, Oasis, Don't Look Back in Anger. O Foster the People com Take Me Back, teve Cazuza, Ideologia, Pixies, Hey e Hebron Shane, Neanderthal. Intervalo cultural, XFM 3:24.
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2: O Greta Van Fleet anunciou a turnê Into the Beginning Tour, que contará com 59 apresentações como atração principal, espalhadas pela América do Norte e Europa ao longo do ano que vem, com produção da Live Nation. A jornada começa em 3 de fevereiro, na Geórgia, e encerra no dia 31 de julho, em Grand Rapids, no estado natal da banda, Michigan. O anúncio antecede o lançamento do quarto álbum de estúdio do grupo, o Palace for the People, marcado para 9 de outubro. E os singles Play Your Games, Saw You Stand e Tear It Down já foram divulgados, inclusive estão rolando aí na programação da Aux FM. Para comemorar a chegada do novo disco, antes de embarcar na grande turnê, a banda fará uma série de shows intimistas no The Basement East, em Nashville, durante os primeiros sábados do mês de outubro.

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0: FM, o melhor do pop rock de todos os tempos. Eu sou o João Mayer, com Queen of California, Kaiser Chiefs, Ruby, Jerry Roll, Son of Sinner, Cidade Negra, Minha Irmã, Peter Tosh, Don't Look Back, e o Canvas com Minha Paz. Então, você não tá ficando por aqui, a gente se fala amanhã, a partir do meio-dia, com o Tempero. Já o Fernando Machado apresenta o BR-106. Um abraço. De bom, força sempre, até mais. Era Paulo Cultural, que você é firme. Agora 5 para as 4.
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7: E os Rolling Stones disponibilizaram nas plataformas de streaming a faixa Bad Luck Hideaway. Raro dueto vocal entre Mick Jagger e o Keith Richards. A música foi lançada originalmente como lado B de Mr. Charm. A música traz ainda a bateria de Charlie Watts, registrada em sessões realizadas em dezembro de 2015, no British Groove. A faixa havia sido oferecida anteriormente apenas como bônus digital do iTunes e permaneceu fora dos serviços de stream por anos. Agora disponível no Spotify e outras plataformas, Bad Luck Hideaway também ganhou um lyric video oficial no YouTube.

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2: Ux FM conectada com o que move você. Eu sou Fernando Machado e esse é o BR-106. Vamos até às 5 da tarde curtindo por aqui o melhor do pop rock nacional de todos os tempos. Abrindo com Legião Urbana, vamos fazer um filme.

0: Marina Lima, Nada Por Mim, fechando o primeiro bloco de sons do BR. Teve ainda os Paralamas do Sucesso, Cinema Mudo, Metrô, Beat Acelerado, Gangue 90 com Telefone, Fernanda Abreu, Você Pra Mim, Legião Urbana com Vamos Fazer Um Filme. Intervalo Cultural Ux FM agora 4h25.
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11: O Coldplay pode anunciar uma nova turnê para o ano que vem, segundo especulações divulgadas pelo perfil britânico Worldwatch UK, que é um perfil especializado aí nos bastidores da indústria de shows e também de festivais. De acordo com uma publicação lá no X, conversas iniciais sobre venda de ingressos já movimentam o mercado, indicando possíveis preparativos para novas apresentações. A Music of the Spheres World Tour entrou numa pausa em setembro de 2025 e o Chris Martin já havia mencionado a possibilidade de novas datas em 2027. Um possível retorno à América Latina também é especulado, mas até o momento a banda não confirmou oficialmente uma nova turnê.

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2: O melhor do Brasil. Segundo bloco abre com RPM. Rádio Pirata. 429.

0: Henrique Seus Passos, Witch com Casa Nova e o RPM com Rádio Pirata. Era isso, BR 106 fica por aqui, volta amanhã às 4 da tarde. Intervalo cultural, o XFM agora 3 para 5.
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11: Em Caxias do Sul, o Samai tem obras em vários bairros. Tem bloqueios totais no Cristo Redentor, Desvio Risso e Panassolo. Na 122, entre os quilômetros 75 e 76 em Caxias, há bloqueios temporários de até 10 minutos para manutenção próximo a Volvo. E na 287, entre Montenegro e Triunfo, tem pare e siga para serviços na pista.
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3: UX FM conectada com o que move você. 5 horas 2 minutos. 18 graus é a temperatura. Eu sou Fernando Machado, ao vivo para toda a Serra Gaúcha, através das emissoras da Conexão UX FM. Em Caxias do Sul, 106,5. E Bento Gonçalves, 89,9. Em Vacaria, 92,3. O Via Expressa tá no ar, vamos até às 7, curtindo por aqui o melhor do pop rock de todos os tempos. Você pode interagir nas redes sociais, vai lá no arroba UXFM, vai lá no meu Instagram, arroba ferpoprock, se preferir o 96711065. Não esquece, tem o site uxfm.com.br. Abrindo o Via desta segunda-feira com Blue Lights Bandits.

0: Cux FM e o melhor do pop rock de todos os tempos é Quentin Bannerman, a nova Brussels is Halstead. Teve ainda Dirt Second, o Dirt Sound Magnet com Dead Inside, o Dr. Tongue com The Pickle, Ted Swims com You're Still the One, Hozier Too Sweet, o Death Cab for Cutie com Croquet Death e abrimos com Blue Lights Bandits, Save for Later. Intervalo Cultural Ux FM agora 5:30.
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0: todos sintonizados no Via Expressa. A 42ª Feira do Livro de Caxias do Sul começou com movimentação intensa na Praça Dante Alighieri. Apenas neste primeiro final de semana, o evento já registrou a venda de mais de 7 mil livros e reuniu um público de mais de 29 mil pessoas. A programação de amanhã seguirá intensa. Às 9:30 da manhã, o palco da feira recebe a apresentação musical da banda escolar da Escola Municipal Erni Desorze. Às 15:00 da tarde, tem a apresentação do grupo de canto Sossego na Pauta, do Instituto da Audiovisão, o INAVE, no palco da feira. E às 19:00 da noite, a Galeria Gerd Bornheim recebe o bate-papo do 33º Proler, sobre literatura para as infâncias, reunindo Paula Teitelbaum, Shadalu Tupã Jacupé e Elô Bassiquete, com o tema Praça em Prosa e Verso, homenageando os 120 anos de Mário Quintana. A feira conta com 24 bancas, ofertando já o tradicional desconto de 20% para os leitores. Isso ocorre até o dia 18 de outubro, então não pode perder. E a UX FM é a rádio oficial do evento. Eu volto contigo, Fernando. Até amanhã.
1: Beleza, Douglas Barreto, direto do estúdio da UX FM, lá na Praça Dante Alighieri, com as informações da 42ª Feira do Livro de Caxias do Sul. Seguimos com Via Expressa e o som do Australian Crown.

0: Mix FM e o melhor do pop rock de todos os tempos. Pop rock raiz, The Hooters, Carla Weed Ake, teve ainda Didi, Slow Emotion Replay, Jim Blossoms com Fall You Down e abrimos com Australian Crown, Oh No, Not You Again. O Hospital Geral de Caxias do Sul promove na terça-feira amanhã, portanto, um evento alusivo ao Dia Mundial dos Cuidados Paliativos, com o tema Tecendo Laços de União nos Cuidados Paliativos, a importância do trabalho em rede. O encontro ocorre no auditório, todos pelo geral, com participação gratuita e inscrições limitadas. A programação busca ampliar a discussão sobre o trabalho integrado entre diferentes áreas no acompanhamento dos pacientes. Segundo a coordenadora do Comitê de Cuidados Paliativos do HG, a Viviane Buffon, a prática busca identificar e aliviar o sofrimento em dimensões físicas, sociais, psicológicas e espirituais, promovendo um cuidado contínuo e individualizado, que não se restringe aos momentos de fim de vida. Mais informações em ux.br. Intervalo Cultural Ux FM, agora 3 para 6.
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2: 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Fatos e curiosidades do mundo da música que marca o dia 5 de outubro na história. Almanac da Música tá no ar e começa com os aniversariantes. O Steve Miller, fundador da Steven Miller Band, completa 83 anos hoje. O David Bryson, guitarrista e um dos fundadores do Counting Crows, completa 65 anos hoje. O Ney Vansória, cantor, guitarrista, compositor gaúcho, completa 57 anos. O Paul Thomas, baixista do Good Charlotte, completa 46 anos hoje. O Brian Connolly, vocalista do Sweet, faria 81, né? Ele morreu em 1997. São os aniversariantes. Há 64 anos, os Beatles lançavam Love Me Do, o primeiro single oficial da banda. A música chegou ao mercado britânico juntamente com um compacto, né? De um lado tinha Love Me Do, do outro lado I Love You, né? Do lado B do compacto. Bom, há 45 anos o Depeche Mode lançava Speak and Spell, o seu álbum de estreia. Desse álbum, o single, né? Just Can't Get Enough. Há 35 anos, o Guns N' Roses ocupava as duas primeiras posições da Billboard 200 com os álbuns Use Your Illusion 2 e Use Your Illusion 1. O segundo volume estreou em primeiro lugar, enquanto o primeiro ficou na segunda posição. Há 34 anos, 1992, portanto, o R.E.M. lançava Automatic for the People, o oitavo álbum de estúdio da banda, e chegou ao mercado europeu britânico no dia 5 de outubro e inclui músicas como Drive, Everybody Hurts e essa aqui, ó, Man on the Moon.

0: Cux FM e o melhor do pop rock de todos os tempos, Neyvan Soria. Soprando as velhinhas no dia de hoje com O Tempo. Teve Sweet com Love Is Like Oxygen, Beatles, Love Me Do, Depeche Mode com Just Can't Get Enough, o Guns N' Roses com Yesterday e abrimos com o R.E.M., Man on the Moon. E a terça-feira deve manter um cenário bastante úmido e estável em boa parte da serra e também do litoral norte, mas com diferenças importantes entre as regiões. Em Caxias do Sul, o dia começa com temperatura na casa dos 12 graus, deve chegar a 21 graus, com possibilidade de chuvas esparsas ao longo do dia. Bento Gonçalves terá comportamento muito semelhante, com mínima de 12 e máxima de 21, e previsão de chuva fraca ou pancadas isoladas. Região das Hortências, o cenário é um pouco mais seco. O dia deve permanecer nublado, com baixa possibilidade de chuva. As temperaturas ficam entre 10 e 19 graus, trazendo uma manhã fria e uma tarde amena. Em Vacaria, a tendência também é de temperaturas amenas, com possibilidade de instabilidade e um amanhecer mais frio em razão aí da altitude. A estimativa fica aproximadamente aí entre 11 e 20 graus. Torres, o tempo deve ser mais fechado, com chuvas esparsas durante o dia e elevada umidade. A previsão consultada aí, né, indica mínima de 15 e máxima de 17 graus, portanto será um dia relativamente frio para o litoral. Por fim, Porto Alegre, onde a terça-feira também será marcada pela instabilidade, com previsão de chuvas esparsas, mínima de 13, máxima de 21 graus. Intervalo Cultural Ux FM, agora 6h29.
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0: Uma das melhores construções melódicas da música pop. Tears for Fears, Everybody Wants to Rule the World. Fechando o Via Expressa desta segunda-feira. Teve ainda o australiano Sam Sparrow com Black and Gold, Peter Murphy com All Night Long, o Brian Ferry com Kiss and Tell, e era isso. O Via fica por aqui, volta amanhã às 5 da tarde, a nossa trilha sonora de final de tarde, início de noite, na Conexão UXFM. Uma ótima noite de segunda-feira a todos, cuidem-se. Eu sou Fernando Machado, volto amanhã, 5 da tarde, para fazer a nossa trilha de final de tarde, início de noite. Até mais, tchau. Sete para sete.
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1: Em Brasília, 19 horas.
0: Está no ar a Voz do Brasil. As notícias do governo federal que movimentaram o país no dia de hoje.
2: Olá, boa noite.
1: Boa noite para você que nos acompanha em todo o país.
2: Segunda-feira, 5 de outubro de 2026.
1: Vamos aos destaques do dia.
2: Mais de 125 milhões de brasileiros foram às urnas neste domingo para o primeiro turno das eleições.
1: E forças de segurança pública fazem balanço das operações para combater crimes eleitorais. Gabriela Noronha.
3: De acordo com a Polícia Federal, foram apreendidos 2.850.000 reais durante a atuação no primeiro turno das eleições.
2: Fim das bets.
1: Sites e aplicativos de apostas deixam de operar no país nesta terça-feira.
2: E prazo para resgatar saldo em plataformas termina hoje. Graziela Mendonça.
3: São mais de 1.300.000.000 de reais que ainda aguardam resgate nos sites e aplicativos de bets.
1: Outubro Rosa.
2: Mês de falar sobre cuidados com a saúde da mulher e prevenção ao câncer de mama.
1: Saiba como identificar sinais de alerta e onde encontrar assistência especializada pelo SUS. Cleide Lopes.
4: O INCA estima 78 mil novos casos de câncer de mama no ano até 2029.
2: Hoje na apresentação da Voz do Brasil, Luciano Seixas e Mariana Jungmann.
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2: As eleições no Brasil transcorreram com tranquilidade, segundo o balanço das forças de segurança que atuaram em todo o país.
1: As principais ocorrências registradas se referem à propaganda eleitoral irregular e tentativa de compra de votos.
2: E os eleitores não tiveram dificuldades para chegar aos locais de votação.
3: Mais de 321 mil profissionais foram mobilizados em todo o país para garantir a segurança das eleições de 2026. O ministro da Justiça e Segurança Pública, Wellington César Lima, destacou o trabalho conjunto do efetivo, que reúne agentes de forças estaduais, Polícia Federal, Tropa de Contingência, Polícia Rodoviária Federal e Força Nacional.
5: Demonstra muita integração, muita coordenação das forças de segurança e os números de fato são muito irrisórios no que diz respeito às ocorrências de maior relevo.
3: De acordo com a Polícia Federal, foram apreendidos 2 milhões e 850 mil reais em bens e valores durante a atuação no primeiro turno das eleições. Até o fim do domingo de votação, foram instaurados 49 inquéritos policiais e 204 pessoas foram conduzidas para as delegacias. O delegado Henrique Oliveira Santos, chefe da Divisão de Repressão a Crimes Eleitorais, falou sobre as principais infrações cometidas.
6: O crime que, por exemplo, mais aconteceu, né, o crime de propaganda irregular no dia das eleições, que já era algo esperado. O segundo crime que mais ocorreu no Brasil inteiro foi o crime de compra de votos.
3: A Polícia Rodoviária Federal também divulgou o balanço. O chefe da Comunicação Social da PRF, Alexandre Castilho, destaca que além do patrulhamento de rodovias, os agentes atuaram na prevenção e no combate a crimes associados ao processo eleitoral.
7: A PRF registrou quase R$1 milhão em dinheiro vivo e cheques bancários. Ainda houve duas interceptações de ônibus que transportavam eleitores irregularmente.
3: A PRF também restringiu no domingo de eleição o tráfego de veículos de grande comprimento e de cargas superdimensionadas. Segundo a corporação, a medida contribuiu para evitar congestionamentos. Reportagem Gabriela Noronha.
1: E termina hoje o prazo para retirar o saldo em sites ou aplicativos de bets.
2: Com a proibição dos jogos, as plataformas de apostas deixam de operar em todo o país a partir de amanhã.
1: Caso o apostador não retire o saldo a tempo, o valor será devolvido pelos bancos a partir do próximo final de semana.
3: são mais de 1 bilhão e 300 milhões de reais que ainda aguardam resgate nos sites e aplicativos de bets. O prazo termina às 23 horas e 59 minutos desta segunda-feira. A partir desta terça-feira, os sites e aplicativos deixam de operar, conforme o cronograma de implementação da medida provisória que proibiu as bets no Brasil. A orientação para os usuários é acessar as plataformas em que tem cadastro e solicitar a retirada, ainda que o valor seja pequeno. É a situação da maioria das contas. 96% delas tem saldo abaixo de R$ 25,00. E quem possui contas em mais de uma empresa deve conferir em cada uma delas. Os valores que não forem retirados voluntariamente dentro do prazo serão devolvidos pelos bancos entre 9 e 14 de outubro. Caso haja algum impedimento para restituição, a partir de 14 de outubro, os recursos serão transferidos à Caixa Econômica Federal, que ficará responsável pela devolução aos apostadores. Graziela Mendonça para a Voz do Brasil.
2: E o Ministério da Fazenda definiu regras e prazos para encerramento das atividades das empresas de apostas que não possuem mais autorização para funcionar no país.
1: De acordo com portaria publicada pela pasta, as empresas têm até a próxima quarta-feira para enviar saldos finais das contas dos usuários. O levantamento deve considerar os valores que os usuários podem resgatar até hoje.
2: E as plataformas têm até o dia 15 de dezembro para regularizar todas as pendências financeiras referentes ao período em que estiveram em funcionamento.
1: A portaria também exige que as empresas mantenham os dados cadastrais atualizados e tenham um representante legal no Brasil para cuidar de possíveis pendências.
2: Estamos no Outubro Rosa, mês de conscientização sobre o câncer de mama.
1: O movimento reforça informações sobre fatores de risco, métodos de prevenção e apoio às mulheres diagnosticadas.
2: Este ano, o Instituto Nacional do Câncer reforça a importância dos exames para a detecção precoce da doença.
4: Antônia Josimária de Oliveira Lima, moradora do Rio de Janeiro, descobriu um câncer de mama no finalzinho de 2015 e em 2016 operou o tumor. Fez quimioterapia e ainda hoje segue em acompanhamento no Instituto Nacional do Câncer, o INCA. Para ela, a doença não representou o fim, mas um recomeço.
8: Hoje eu estou bem, graças a Deus. Comecei a ter uma vida diferente. Você aprende a se valorizar, você aprende a se amar.
4: De acordo com o Instituto Nacional de Câncer, o INCA, o câncer de mama é o mais comum entre as mulheres do Brasil e no mundo. A doença se manifesta de várias formas, como, por exemplo, o aparecimento de nódulos, alterações na pele da mama, que fica com aparência de casca de laranja, e secreções no mamilo. O INCA estima 78 mil novos casos de câncer de mama no ano até 2029 e que a detecção precoce da doença é um fator determinante para a cura, como falou a chefe da divisão de detecção precoce do INCA, Renata Maciel.
9: Então, ficar sempre atenta, tocar as suas mamas, sentiu algo diferente, procure o mais rápido possível, porque o diagnóstico precoce, ele também permite empregos de terapias menos invasivas, né, menos agressivas, e assim a gente consegue também ter maior chance de cura.
4: O Sistema Único de Saúde oferece gratuitamente todo o tratamento para o câncer. Reportagem Cleide Lopes.
1: E hemocentros de todo o país contarão com recursos federais para a qualificação de serviços.
2: Uma portaria assinada pelo Ministério da Saúde estabelece incentivo federal mensal para aprimorar serviços de hemoterapia.
1: A medida também faz parte das ações para fortalecer a produção nacional de medicamentos derivados do sangue, como a imunoglobulina.
2: O Brasil firmou acordo para ampliar o fornecimento e a transferência de tecnologia do medicamento.
10: A portaria estabelece incentivo federal mensal aos hemocentros de todas as unidades da federação. A medida também prevê melhorias na estrutura dos hemocentros, nos equipamentos e nas condições de processamento e conservação do plasma, componente do sangue utilizado na produção de medicamentos. Além da portaria, também foi anunciado um acordo para ampliar a produção de imunoglobulina e alcançar a fabricação 100% nacional do medicamento utilizado no tratamento de imunodeficiências, infecções bacterianas e alguns tipos de câncer do sangue. Para isso, a empresa brasileira de hemoderivados e biotecnologia, Hemobras, firmou um acordo de cooperação com a empresa chinesa Tiantan Bio. A parceria prevê a cooperação para o registro no país de uma imunoglobulina humana de uso intravenoso. O ministro da Saúde, Alexandre Padilha, comentou a importância desse tipo de acordo de cooperação.
11: Quando a gente tem uma rede mais consolidada, com mais capacidade de incorporação tecnológica, então a gente consegue ter parcerias internacionais e nacionais tão potentes.
10: A Tiantan Bio também vai apoiar a Hemobras na modernização de sistemas e processos, com ações nas áreas de transformação digital, automação e gestão inteligente. Reportagem, Márcia Fernandes.
1: Outubro é também o mês do idoso, um período para dar visibilidade às pautas relacionadas aos direitos das pessoas com mais de 60 anos.
2: No Brasil, essa população cresceu 11,3% em 2012 para 16,6% em 2025, mostrando uma tendência de envelhecimento populacional.
1: Os dados são da Síntese de Indicadores Sociais, realizada pelo Instituto Brasileiro de Geografia e Estatística, o IBGE.
2: E nós conversamos com a pesquisadora Denise Freire, responsável pelo estudo, para saber mais sobre o retrato que ele mostrou da população com mais de 60 anos no Brasil. Acompanhe.
1: Olá, doutora Denise Freire, prazer ter a senhora conosco aqui, bem-vinda à Voz do Brasil. A senhora que conduziu aí a síntese dos indicadores sociais do IBGE, que apurou alguns dados sobre o envelhecimento da população, e aí a gente quer falar um pouco sobre isso hoje. O principal dado aqui que eu gostaria de começar trazendo é o que trata da população com mais de 60 anos, que cresceu cerca de 53% entre 2012 e 2025, né? A pesquisa apurou o que provocou esse aumento da população idosa, doutora?
12: Olá, é um prazer participar com vocês dessa entrevista. O estudo da síntese mostrou, né, esse aumento da população idosa no período 2012 a 2024, né? Esse é um aumento que possui vários fatores, né, vários aspectos. Então, a gente pode considerar tanto, né, o aumento da expectativa de vida, melhoria de saneamento, né, melhoria também das condições de acesso a medicamentos e à saúde, né? E, por outro lado, também a gente tem uma questão da queda da natalidade, né? Então, reduz a participação de crianças e jovens também na nossa população. Então, cada vez mais tem chamado a atenção esse aumento, né, de pessoas idosas na proporção da população brasileira.
2: Esse crescimento da população mais velha já vinha ocorrendo nas décadas anteriores, né? Foi observado algum tipo de aceleração?
12: Sim, tem havido uma aceleração, né, nesse processo de envelhecimento, nessa participação da população idosa dentro, né, do total da população brasileira, né, de acordo com esses aspectos que a gente citou já.
1: Agora, a pesquisa trouxe também dados sobre a idade das pessoas no mercado de trabalho, né? Aliás, é um dos principais focos da pesquisa, é o mercado de trabalho. E ela apontou uma presença expressivamente maior de homens do que de mulheres trabalhando após os 60 anos, não é isso, doutora? A que se deve isso?
12: Sim, exatamente. Historicamente, né, no mercado de trabalho existe uma participação maior de homens do que de mulheres, né, não só entre a população idosa, mas de uma maneira geral. Mas quando a gente faz esse recorte de 60 anos ou mais, cerca de metade dos homens ainda permanecem no mercado de trabalho, enquanto que entre as mulheres é cerca de um quarto. Né? Existe essa diferença importante, né, por gênero, principalmente em primeiro lugar por causa das condições previdenciárias, né? Aos homens realmente é exigido ficar mais tempo, né, trabalhando e contribuindo para conseguir se aposentar. A mulher, como tem normalmente uma dupla jornada, né, ela tem também o trabalho de cuidar de parentes, de cuidar da casa, dos filhos, normalmente tem uma condição previdenciária em que ela exige menos tempo de contribuição do que os homens. Então, aos 60 anos, normalmente é difícil para os homens, né, para a maioria dos homens já ter conseguido se aposentar, então a maioria deles ainda permanece, né, pelo menos metade permanece no mercado de trabalho entre 60 e 69 anos. Né? A partir de 70 anos que a gente conseguiu fazer esse recorte, aí sim que há uma queda expressiva na proporção de homens que ainda trabalham. E mais significativa ainda entre as mulheres. Mas isso se deve também às condições de, assim, a gente tem um mercado de trabalho que tem uma informalidade, né, importante, então para as pessoas conseguirem atingir o mínimo exigido pela Previdência Social para conseguir se aposentar também demora, né, nem todo mundo também tem uma continuidade de contribuição ao longo da sua vida laboral, então isso faz com que as pessoas, mesmo, né, com mais idade, né, mesmo às vezes já atingindo a idade mínima de aposentadoria, ainda não consigam se aposentar por falta de contribuição ainda à Previdência.
2: Outro dado sobre o mercado de trabalho é que a presença, o percentual de idosos empregados vem aumentando, embora tenha sofrido uma baixa aí durante o período de pandemia. E eles também ganham mais do que a média da população, né? A senhora pode comentar um pouco esses dados?
12: Sim, exatamente. O dado de 2024 apontava que cerca de um quarto das pessoas com 60 anos ou mais ainda estava inserida no mercado de trabalho, né? E foi o percentual mais elevado da série. Né? Então a gente observa que a cada ano esse percentual de idosos que participam no mercado de trabalho vem aumentando. Né? Na pandemia foi o menor valor, né, em 2020, porque os idosos justamente precisavam, né, se precaver, né, de contaminação, de doença, para pegar a Covid, e realmente a sua participação diminuiu em 2020. Mas desde então, a cada ano, a sua participação vem aumentando e está em uma trajetória de alta. Né? Então, mas assim, são vários fatores, né? Então, assim, além da questão previdenciária também, né, e da questão da informalidade, a gente também pode apontar a questão de arranjos, né, familiares, porque muitos, quando você tem por outro lado uma situação dos jovens, né, com dificuldade de inserção no mercado de trabalho ou de uma inserção muito precária, os idosos acabam permanecendo como principal provedor, né, quando ele participa de uma família, né, com múltiplos membros e que também tem os jovens participando da família, então a pessoa mais idosa, que normalmente ganha mais, né, tem mais experiência, então ela vai tender sempre a ganhar uma remuneração mais elevada, né, do que as outras pessoas das outras faixas etárias, né, e ela acaba também servindo como uma pessoa provedora, né, e no ambiente atual que, como eu já falei, dessa dificuldade dos jovens, então cada vez mais a gente vai, eu acredito que a gente vai assistir o aumento das pessoas idosas inseridas no mercado de trabalho, tanto homens quanto mulheres.
1: Muito bem, nós conversamos com Denise Freire, pesquisadora responsável pela síntese dos indicadores sociais do IBGE. Muito obrigada, doutora, pela sua entrevista à Voz do Brasil.
12: Muito obrigada.
2: Como a gente ouviu na entrevista, o Brasil tem cerca de 17% da população brasileira acima dos 60 anos e atravessa uma tendência de envelhecimento populacional.
1: Com esse crescimento, além dos cuidados com a saúde e o bem-estar, é preciso estar alerta para golpes ou crimes virtuais.
2: Apenas no ano passado, o Disque 100 registrou 1000 denúncias de violações virtuais contra pessoas idosas.
1: Além do Estatuto do Idoso, que tipifica crimes contra pessoas com 60 anos ou mais, existem canais de informação e denúncias para proteger esse público.
13: Aos 69 anos, o aposentado Pedro Mesquita não imaginava que pudesse cair no golpe do empréstimo consignado ao atender uma ligação de uma suposta funcionária do banco.
14: Ela propôs que quitava meus débitos no banco com juro bem menor e eu ia pagar parcela bem menor. Foi onde que ela me ganhou. Empréstimo lá no meu nome com um valor de 24 mil. Não caia nesse golpe como eu caí, porque foi muito fácil. Eu achava que eu não caía em golpe.
13: Crimes virtuais cometidos contra idosos são punidos com maior rigor de acordo com o Código Penal. E o Estatuto do Idoso, criado em 2003, garante que, nesses casos, o idoso tenha atendimento preferencial e que o processo corra de forma mais rápida na Justiça. No ano passado, o Disque 100 registrou 1.000 denúncias de violações de direitos de idosos em ambiente virtual. São crimes como golpes, ameaças e exposição. Para levar mais informações às pessoas idosas, o Ministério dos Direitos Humanos e da Cidadania criou uma cartilha, como explica o secretário nacional dos Direitos da Pessoa Idosa, Alexandre da Silva.
15: Nós precisamos sempre garantir autonomia, independência. Temos uma cartilha também no campo da educação para que as pessoas idosas não caiam nos golpes mais conhecidos. E a gente aproveitou esse material falando também de situações que não são golpes, mas podem ser, na mão de pessoas mal intencionadas, oportunidades, né, enviesadas ali, disfarçadas e para gerar um golpe.
13: Os números do painel de dados da Ouvidoria Nacional de Direitos Humanos mostram que as capitais do Rio de Janeiro e São Paulo concentram a maioria das denúncias de violação de direitos das pessoas idosas. As denúncias podem ser feitas pelo Disque 100, que funciona 24 horas todos os dias da semana. Com locução de Nazi Brum, reportagem Graziele Bezerra.
1: Recuperar uma área degradada vai muito além de plantar árvores. É preciso saber se a vegetação conseguiu se restabelecer e se o ecossistema tem condições de se manter sozinho.
2: Para avaliar esse resultado em todo o país, foi criado um sistema com critérios científicos que mostram se a vegetação nativa está sendo recuperada.
1: Os critérios levam em conta as características de cada bioma brasileiro.
16: Recuperar uma área degradada não significa apenas plantar árvores. O verdadeiro desafio é saber se aquela vegetação voltou a funcionar como um ecossistema capaz de sobreviver sozinho. Em um país com 6 biomas e uma das maiores biodiversidades do planeta, essa avaliação sempre foi um dos grandes obstáculos na restauração ambiental. Agora, órgãos federais criaram um sistema único para medir a qualidade da recuperação da vegetação nativa em todo o Brasil. O pesquisador da Embrapa, Daniel Vieira, destacou que a ideia era conseguir obter indicadores precoces, mas que trouxessem segurança quanto à recuperação da área degradada.
17: Se a gente esperar o tempo ecológico para uma floresta voltar a ser floresta, é um tempo muito grande. Então a gente tem pensado em como utilizar indicadores precoces e que sugerem ou tentam garantir que no futuro essa vegetação vai estar num processo maduro.
16: A principal mudança está na forma de fiscalizar. A avaliação passa a verificar se depois de pelo menos 4 anos a vegetação apresenta condições de se manter sem depender de intervenção humana. Para isso, os técnicos vão observar 4 indicadores principais: a cobertura vegetal do solo, a quantidade de plantas nativas que surgiram naturalmente, a diversidade de espécies e a presença reduzida de plantas invasoras. Juntos, esses fatores indicam se a área degradada está seguindo um caminho de recuperação sustentável. Daniel Vieira, da Embrapa, destacou que os indicadores atendem a todos os biomas brasileiros.
17: A gente encontrou indicadores de sucesso que garantem a autossustentabilidade dessas vegetações para os diferentes biomas e formações, para ter um chão comum nesse processo de regularização ambiental e de recuperação da vegetação nativa.
16: Além de dar mais segurança jurídica para projetos de restauração ambiental e reduzir a necessidade de vistorias presenciais, o modelo ajuda o Brasil a acompanhar uma das metas assumidas internacionalmente: recuperar 12 milhões de hectares de vegetação nativa até 2030. Compromisso ligado ao Acordo de Paris e à Década da ONU para a Restauração de Ecossistemas. Reportagem Luana Karen.
2: A Agência Nacional de Proteção de Dados, a ANPD, acaba de lançar uma página na internet exclusiva para receber denúncias contra redes sociais e plataformas digitais que descumprirem as novas regras do Marco Civil da internet.
1: Através da página da ANPD, qualquer pessoa ou empresa pode usar o canal para denunciar plataformas que não ofereçam meios adequados para reportar conteúdos criminosos, anúncios irregulares ou vazamentos de conteúdos íntimos.
2: Para mais informações, acesse gov.br/ANPT.
1: Atenção, gestoras e gestores de políticas públicas de todo o país.
2: O Ministério das Mulheres prorrogou o prazo para o envio das respostas ao Censo de Políticas para as Mulheres. O preenchimento agora pode ser feito até o dia 19.
1: O levantamento busca mapear a estrutura, o funcionamento e a capacidade de atendimento dessas unidades em todo o Brasil.
2: O mapeamento também vai ajudar a conhecer o perfil de quem está na gestão, entender o trabalho feito nos estados e municípios e identificar os serviços e equipamentos oferecidos às mulheres.
1: Mais informações em gov.br/mulheres.
2: E essas foram as notícias do Governo Federal.
1: Uma realização da Secretaria de Comunicação Social da Presidência da República.
2: Com produção da empresa Brasil de Comunicação.
1: Fique agora com as notícias do Poder Judiciário e do Congresso Nacional. Boa noite.
2: Boa noite para você, até amanhã.
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19: STF é o guardião da Constituição Federal que completa 38 anos hoje.
20: Presidente do TSE conclui primeiro turno das eleições 2026 e projeta mesma tranquilidade para a segunda fase do pleito.
19: STJ forma a maioria para admitir o primeiro processo da história de acordo com o filtro da relevância.
20: Boa noite, eu sou Marcela Luiza.
19: E eu sou Walter Lima.
20: A Constituição Federal completa 38 anos nesta segunda-feira. Promulgada em 5 de outubro de 1988, ela encerrou o período do regime militar e colocou a dignidade da pessoa humana no centro do ordenamento jurídico.
19: O Supremo Tribunal Federal é o guardião da Carta Magna e promove ao longo de toda esta semana eventos para celebrar a data.
20: O primeiro encontro comemorativo ocorreu hoje, na Biblioteca do STF.
19: Na ocasião, o presidente do Supremo, o ministro Edson Fachin, destacou a importância da democracia prevista no texto constitucional de 88.
21: 38 anos formam o mais longo período de vigência democrática ininterrupta de nossa história republicana. E isso não é obra do acaso, nem de uma só geração. É fruto de escolhas diárias da eleitora que compareceu às urnas ontem, do servidor que cumpre a lei, da juíza que fundamenta suas decisões, da cidadania que reclama, da imprensa que informa, das instituições que se respeitam e cooperam pelo bem do Brasil.
20: A Justiça Eleitoral já se prepara para o segundo turno das eleições gerais de 2026.
19: A afirmação foi feita pelo presidente do TSE, ministro Cássio Nunes Marques, no balanço do primeiro turno das eleições. Na ocasião, ele também destacou a normalidade da votação, a segurança dos sistemas eleitorais e o trabalho realizado em todo o país para garantir o exercício do voto. Guilherme Firmino.
22: Após a apuração, Cássio Nunes Marques agradeceu aos eleitores e aos profissionais envolvidos na eleição e afirmou que a expectativa é de repetir no segundo turno a tranquilidade registrada nesse domingo.
23: Ressalto, todavia, que a eleição não termina quando a votação é encerrada. Ela se completa quando a vontade soberana do eleitorado é conhecida e respeitada.
20: A segunda sessão do STJ formou maioria para admitir o primeiro processo da história da corte para julgamento pelo filtro da relevância.
19: Nesse novo sistema, a questão federal discutida precisa ter relevância econômica, política, social ou jurídica, para além dos interesses das partes. Fátima Uchoa.
24: A análise da relevância foi proposta pelo ministro Sérgio Coquina, presidente da Comissão Gestora de Precedentes do STJ. A discussão é para definir se o condomínio pode cobrar do condômino inadimplente honorários do advogado contratado para ajuizar a ação de cobrança e se há diferença entre essa hipótese e a referente à atuação do advogado fora da justiça. Os votos para definir se a questão apresenta ou não relevância para posterior julgamento de mérito estão sendo tomados em sessão virtual até 7 de outubro e os ministros podem mudar o voto até o final.
20: Começou hoje um mutirão da Justiça do Trabalho para analisar processos que envolvem pessoas com 60 anos ou mais.
19: É a ação em pauta a melhor idade, que vai até sexta-feira em todo o país. Rafael Silva.
3: A mobilização Em Pauta à Melhor Idade busca ampliar o acesso à conciliação em casos que envolvam pessoas com 60 anos ou mais. Mas essa é uma ação que deve ser tomada por advogados o tempo todo. Eles devem sempre deixar claro à justiça que aquele processo envolve pessoa idosa e assim chamar a atenção do judiciário para a prioridade no caso.
20: Justiça Federal mantém veto a obras de terminal de gás em Barcarena, no Pará.
19: A decisão atende a pedido do MPF. Vanessa Pereira.
5: A Justiça Federal manteve suspensa a construção de um terminal de gás em Barcarena, no Pará, e proibiu a concessão de novas licenças. A decisão rejeitou o pedido da empresa Termogás e determinou que o empreendimento só avance após a conclusão de estudos técnicos e a consulta prévia às comunidades quilombolas e tradicionais da região. A Justiça também deu 5 dias para o governo do Pará e o INCRA prestarem informações atualizadas sobre o caso.
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20: Uma boa noite.
19: E até amanhã.
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1: Eu sou Paula Groba.
2: E eu sou Humberto Pinheiro.
1: E estes são os destaques de hoje do Jornal do Senado, que começa agora.
2: 13 partidos terão representantes no Senado a partir de 2027.
1: Senadores começam a analisar fim da escala 6x1 nesta terça-feira.
2: Mais de 33 milhões de brasileiros não votaram no primeiro turno, mas ainda podem votar no segundo.
1: Boa noite.
2: Boa noite.
1: O resultado das urnas vai redesenhar o mapa político do Senado a partir de 2027. Serão 13 partidos com pelo menos um representante na casa, em uma composição que reforça a força do PL. A legenda terá a maior bancada, com 28 senadores.
2: Mas o que esses números significam na prática para as votações e para as disputas de poder no Senado? O repórter Rodrigo Rezende explica.
3: A maior bancada é a do PL, com 28 integrantes, seguida pela Federação União Progressista com 12, PT com 9 e MDB com 8. Uma das senadoras eleitas pelo PL foi Carol Ditone, de Santa Catarina.
4: Então, o nosso compromisso é com a moralidade das instituições, dos órgãos públicos. Com certeza, nós vamos trazer mais investimentos, mais respeito com Santa Catarina. Acho que o nosso compromisso é esse.
3: O Partido Novo conseguiu eleger 3 representantes e a Rede Sustentabilidade terá novamente uma senadora, com Luiziane, do Ceará. Também terão senadores os seguintes partidos: Republicanos e PSD com 5 cadeiras, PSB com 4, PSDB e Podemos com 2 representantes cada e PDT com 1 vaga. Dos 32 senadores que tentavam a reeleição, 14 foram reeleitos. Com os dados atuais, a bancada feminina terá 18 representantes em 2027, a maior em um início de legislatura. Uma dessas mulheres é Marília Campos, eleita pelo PT em Minas Gerais.
5: Eu sou uma pessoa que dialogo com todos os segmentos, especialmente aqueles segmentos que são civilizados. E é com essa postura que eu seguirei no Senado.
3: A composição partidária final do Senado será definida com o segundo turno da eleição de governadores em 3 estados: Acre, Amazonas e Tocantins. Nessas unidades da federação, senadores em exercício estão no segundo turno e uma possível vitória dará a vaga para o Senado aos seus suplentes.
1: E o Senado, que toma posse no ano que vem, terá uma combinação de nomes conhecidos e estreantes. 14 senadores foram reeleitos para mais 8 anos de mandato, enquanto 2 ex-senadores estarão de volta à casa.
2: E 38 eleitos vão ocupar o Senado pela primeira vez. É uma renovação que muda o perfil da casa, mas que ainda mantém nomes já conhecidos pelos brasileiros. A reportagem é de César Mendes.
6: Os eleitores de 2 estados decidiram manter os senadores que já estavam no cargo nas 2 vagas em disputa. No Amazonas, foram reeleitos Eduardo Braga, do MDB, e Plínio Valério, do PSDB. Em Sergipe, Rogério Carvalho, do PT, e Alessandro Vieira, do MDB. Outros 10 senadores que já estavam no cargo também foram reeleitos: Márcio Bittar, do PL, no Acre; Lucas Barreto, do PSD, no Amapá; Jacques Wagner, do PT, na Bahia; Cid Gomes, do PSB, no Ceará; Veneziano Vital do Rego, do MDB, na Paraíba; Humberto Costa, do PT, em Pernambuco; Marcelo Castro, do MDB, no Piauí; Eduardo Gomes e Carlos Portinho, ambos do PL, no Tocantins e no Rio de Janeiro, respectivamente; e Stevenson Valentim, do Podemos, no Rio Grande do Norte. Para o senador Alessandro Vieira, o novo Senado terá que ser diferente do atual para atender às expectativas dos eleitores.
7: Ele vai ter que provar para o povo que mereceu essa votação, essa confiança. O Brasil todo espera por um processo de depuração.
6: 2 ex-senadores voltam ao Senado no ano que vem: Renato Casagrande, do PSB do Espírito Santo, e José Medeiros, do PL de Mato Grosso.
1: E na volta dos trabalhos após o primeiro turno das eleições, senadores vão iniciar a análise da proposta de emenda à Constituição que acaba com a escala 6x1. O texto define que trabalhadores terão direito a 2 folgas a cada 5 dias trabalhados.
2: A proposta precisa passar por 5 sessões de debates no plenário antes de ser votada em primeiro turno. Repórter Pedro Pincer.
8: Nesta terça-feira, o Senado deve fazer a primeira sessão plenária para debater o fim da escala 6x1, 6 dias de trabalho e 1 de repouso. Depois de 5 debates em plenário, a proposta de emenda à Constituição poderá ser votada em primeiro turno. Se aprovada, segue para o segundo turno com outras 3 sessões de discussão. A senadora Tereza Leitão, do PT de Pernambuco, destacou que a nova jornada permitirá uma nova dinâmica nas famílias brasileiras.
9: Que a mãe e o pai não cheguem exausto para sentar, mas que cheguem feliz para ainda conversar, brincar, ler com seus filhos e suas filhas.
8: Já o senador Rogério Marinho, do PL do Rio Grande do Norte, lamentou que a PEC obrigue uma forma de contrato entre patrões e empregados.
10: E quando foi feita a modificação da legislação trabalhista de 2017, o único tema que foi consensualizado entre trabalhadores, empregadores e governo foi a necessidade de que preponderasse o negociado sobre o legislado.
8: O texto permite que as empresas tenham até 2 meses para adaptar a jornada para 42 horas semanais depois que a

0: realmente o reino da maldade, você tem uma preocupação maior com o delinquente do que com quem sofre a delinquência.
1: Para evitar abusos, o texto exige que o estabelecimento registre um boletim de ocorrência e proíbe a exposição de terceiros que não estejam envolvidos no crime, e também prevê a responsabilização do lojista caso haja divulgação indevida de imagens sabidamente falsas. Depois da CCJ, o projeto de lei, que já passou pela Comissão de Segurança Pública, vai ao plenário do Senado.
2: Mais de 33 milhões de brasileiros deixaram de votar no último domingo, e entre os que foram às urnas, quase 6 milhões optaram pelo voto nulo ou em branco.
3: Os números mostram o tamanho da parcela do eleitorado que não escolheu nenhum dos candidatos nas urnas. Repórter Marcela Cunha.
4: O número representa mais de 21% do eleitorado e é o maior desde 1998. Por isso, o TSE informou que vai atuar para aumentar o comparecimento no segundo turno, marcado para o dia 25 de outubro. De acordo com o presidente do TSE, o ministro Cássio Nunes Marques, é preciso intensificar as ações, em especial entre os grupos para os quais o voto não é obrigatório, como quem tem 70 anos ou mais.
5: Não é o ideal a abstenção de 20%. A ideia é intensificar e aperfeiçoar todos os mecanismos disponíveis para a justiça eleitoral para que a gente consiga diminuir esse percentual num segundo turno.
4: Segundo o presidente do TSE, a abstenção chega a cerca de 50% entre os maiores de 70 anos e a 20% entre os jovens de 16 e 17 anos. Além das ausências, o primeiro turno registrou 2 milhões e 200 mil votos em branco e 3 milhões e 600 mil votos nulos.
2: E quem não foi às urnas no primeiro turno ainda pode votar no segundo. Basta que o título de eleitor esteja regularizado.
3: A Justiça Eleitoral considera cada turno uma eleição independente. Portanto, a ausência na primeira etapa não impede a participação na votação de 25 de outubro, desde que a situação eleitoral esteja regular. Quem explica é a repórter Luísa Mello.
6: Cada turno eleitoral é tratado como um pleito independente. Então, mesmo sem ter participado da primeira rodada de votos, os eleitores podem ir às urnas no segundo turno, basta que o título esteja regularizado. A ausência no primeiro pleito precisa ser justificada pelo eleitor até 3 de dezembro. O presidente do Tribunal Superior Eleitoral, ministro Cássio Nunes Marques, ressaltou a importância da participação no primeiro turno.
7: Quero, antes de tudo, agradecer às eleitoras e os eleitores brasileiros que compareceram às urnas e exerceram, mais uma vez, o direito fundamental de escolher os seus representantes.
6: De acordo com dados do TSE, a abstenção bateu recorde este ano, com 33 milhões e 400 mil pessoas que não compareceram às urnas. No segundo turno, a votação é apenas para presidente da República e, dependendo do estado, para governador.
3: Edição de Paula Groba e trabalhos técnicos de Eliseu Caires. O Jornal do Senado fica por aqui. Acompanhe agora as notícias da Câmara dos Deputados. Boa noite.
2: Boa noite e até amanhã.

0: Câmara amplia a bancada feminina e passa a contar com 109 mulheres.
1: PL elege maior bancada e terá 121 deputados na próxima legislatura.
0: Nicolas Ferreira e Lucas Pavanato superam os 3 milhões de votos.
1: Boa noite. Os brasileiros foram às urnas neste domingo para participar do processo eleitoral.
0: A eleição presidencial de 2026 registrou mais de 119 milhões de votos válidos no primeiro turno, o maior número já registrado nesta etapa da disputa pelo Palácio do Planalto.
1: Os eleitores também votaram para escolher os próximos governadores, senadores, deputados federais e deputados estaduais.
0: Na Câmara dos Deputados, o PL elegeu a maior bancada para a próxima legislatura. A repórter Silvia Munhato explica como fica a correlação de forças na casa a partir do resultado das eleições deste domingo.
2: O PL elegeu a maior bancada da Câmara dos Deputados neste domingo e vai ter 121 deputados na próxima legislatura, que começa em 1º de fevereiro. Em 2022, o partido havia obtido 97 cadeiras. O segundo colocado para a Câmara foi a federação PT, PCdoB, PV, com

0: 38 deputados, 6 a mais que na última eleição. Além do PL, da Federação, PT e PCdoB PV, ganharam deputados em relação ao total eleito em 2022, o PSD, Republicanos, Podemos, Novo e Missão. O Novo teve um aumento de 3 para 10 deputados. Entre os que perderam, destaque para a Federação União PP, que passou de 105 para 87. PSDB Cidadania perdeu 7 cadeiras, chegando a 11. E o PDT ficou com 6 deputados, uma perda de 10 cadeiras. PSB e PSOL Rede mantiveram uma bancada de 15 deputados. Os outros que registraram quedas foram MDB, PRD Solidariedade e Avante. Em entrevista ao programa Painel Eletrônico da Rádio Câmara, a consultora legislativa Manuela Nonô cita o crescimento de partidos como PL e Novo como exemplo de uma eleição ideológica e mais à direita.
1: Eu acho que essa foi a eleição dos partidos ideológicos. Seja de um lado, seja de outro, essas agremiações ganharam, foram premiadas pelos eleitores. Os partidos catch-all, aqueles que vale tudo, o famoso Centrão, de uma forma geral, ele perdeu, tanto na Câmara quanto no Senado. E isso não se deve somente ao eleitorado. Também se deve à reforma do sistema político brasileiro que tem acontecido, que tem colocado aí cláusulas de barreira, que proibiu as coligações nas eleições proporcionais. Isso tudo está depurando o sistema, devagar, mas continuamente.
0: Também em entrevista ao painel eletrônico, o professor de Ciência Política da Universidade de Brasília, André Borges, afirma que foi uma eleição plebiscitária, citando a definição do segundo turno para presidente, que será disputado entre o senador Flávio Bolsonaro e o presidente Lula.
2: Ele mostra, né, um certo padrão, né, no comportamento do eleitorado, no que diz respeito ao fato de que quando a gente tem uma eleição, né, em que o presidente em exercício no cargo concorre à reeleição, invariavelmente, né, esse pleito ele acaba se tornando uma espécie de plebiscito sobre o governo. E eu acho que o grande desafio da campanha do Lula, né, sempre foi o fato de que ele não conseguiu, né, ao longo da campanha, melhorar os índices de aprovação do governo, né?
0: Os dois especialistas explicam, porém, que o sistema ainda mantém vários partidos e com resultados diversos nos estados. Portanto, a Câmara manterá, por exemplo, deputados mais voltados para a busca de recursos para suas regiões. E a falta de uma decisão sobre o executivo no primeiro turno deverá, segundo eles, adiar votações mais polêmicas. Dos 513 deputados federais eleitos, 183 vão exercer seu primeiro mandato na Câmara dos Deputados. Esse número representa uma taxa de renovação de 35,67%. Já o número de deputados reeleitos é de 301, 58,6% do total de deputados que foram eleitos titulares nas eleições de 2022 ou suplentes que foram efetivados como titulares ao longo da atual legislatura. Da Rádio Câmara de Brasília, Silvia Munhato.
3: Eleições. Novas deputadas serão 21% do total de parlamentares na Câmara, percentual acima da atual legislatura, mas ainda abaixo do total de mulheres na população brasileira. A repórter Paula Bittar traz uma análise sobre o crescimento da bancada feminina para a próxima legislatura.
4: O número de mulheres eleitas para a Câmara aumentou, mas a representação feminina entre os deputados continua muito abaixo da proporção da população. A partir de 1º de fevereiro do ano que vem, as mulheres representarão 109 dos 513 parlamentares da Câmara, 19 a mais que o número atual. Ainda assim, enquanto são mais de 51% da população brasileira, serão pouco mais de 21% dos deputados federais. 59 delas, ou 54%, foram reeleitas. A federação composta por PT, PCdoB e PV elegeu a maior parcela de mulheres, somando 34 cadeiras, o equivalente a 31% da representação na casa. Os colégios eleitorais do Sudeste foram os principais responsáveis pela formação dessa nova bancada. São Paulo elegeu 16 deputadas, concentrando 14,7% de todas as cadeiras ocupadas por mulheres na casa. Logo atrás, Minas Gerais e Rio de Janeiro garantiram 11 e 10 parlamentares, respectivamente. Fora do eixo Sudeste, Bahia, Pernambuco e Santa Catarina destacam-se com 6 deputadas eleitas em cada estado. Por outro lado, Distrito Federal, Piauí e Roraima encerraram a apuração sem eleger mulheres para a nova legislatura. A deputada Érica Hilton, do PSOL de São Paulo, foi reeleita como a mulher mais votada da história da Câmara dos Deputados, com 1,5 milhão de votos conquistados. Hilton foi uma das duas primeiras mulheres trans eleitas para a Câmara, ao lado de Duda Salabert, do PSOL de Minas Gerais, em 2022. Em Minas Gerais, Duda Salabert aparece como a terceira mais votada, com quase 230 mil votos, e também deve assumir um novo mandato. Magda Morfato, do PL de Goiás, aos 77 anos, será a integrante com mais idade em exercício na casa. A cientista política Hanna Marucci considera positivo o aumento na bancada feminina e atribui essa elevação ao financiamento das campanhas.
5: Os partidos tinham até 8 de setembro para fazer o repasse para mulheres, pessoas negras e indígenas, e de um modo geral, esse prazo foi cumprido. Claro que tiveram partidos que individualmente não cumpriram, mas no montante geral do Fundo Especial de Financiamento de Campanha, esse dinheiro foi destinado. Então, tanto o montante quanto o momento em que ele entra faz toda a diferença para a eleição de mulheres.
4: Na análise da composição da bancada, a cientista política ressalta que ela se divide principalmente em esquerda e direita, com um centro esvaziado. Hanna Marucci aponta, por outro lado, que no Senado a votação foi expressiva para mulheres de direita.
5: A gente tem um crescimento expressivo também de mulheres eleitas, porém, essas mulheres, muitas delas, se colocaram e fizeram sua campanha deslocada de valores ligados aos direitos das mulheres, algumas até se posicionando contra o voto feminino. Então a gente tem um crescimento de mulheres muito mais ligadas ao conservadorismo, muito mais ligadas ao espectro de direita no Senado. E isso é uma tendência do Senado como um todo. Né? O crescimento do conservadorismo no Senado foi bastante expressivo. A direita agora, pela primeira vez, é maioria no Senado Federal.
4: Para o Senado, entre as 54 vagas em disputa, 12 foram para mulheres. É o maior número de senadoras eleitas em um mesmo pleito desde a redemocratização. Até então, o recorde havia sido registrado em 2002, quando 8 mulheres conquistaram cadeiras na casa. Em 2018, última eleição em que também foram renovados 2/3 do Senado, 7 mulheres foram eleitas. Com o resultado, a bancada feminina deve passar das atuais 15 para 18 integrantes a partir de 2027. Da Rádio Câmara, de Brasília, Paula Bittar.
6: Política. Campeões de votos ajudam a ampliar as bancadas de seus partidos na Câmara. Antônio Vital tem as informações.
7: O resultado final das eleições para deputado federal apontou a existência de candidatos muito bem votados que funcionaram como puxadores de votos para seus partidos e acabaram contribuindo para que outros parlamentares, que não teriam individualmente votos suficientes para se eleger, também conquistassem uma vaga. Puxadores de votos são aqueles candidatos que obtiveram votação acima do chamado quociente eleitoral, que é o cálculo usado para apontar quantas vagas cada partido tem por estado. Foi o caso, por exemplo, de 2 deputados do PL, Nicolas Ferreira, em Minas Gerais, e Lucas Pavanato, em São Paulo. Os dois receberam mais de 3 milhões de votos e ajudaram a ampliar a bancada do PL na Câmara. Em Minas Gerais, o PL elegeu 21 deputados, sendo que 9 deles não teriam sido eleitos sem os votos de Nicolas. Um deles, Sargento Melo Casal, acabou eleito com apenas 25 mil votos. Em São Paulo, os votos a Pavanato ajudaram a eleger 7 deputados que não teriam votos suficientes entre os 19 eleitos pelo PL. Isso porque, na eleição para deputado, os votos são computados para o partido ou federação do candidato. Quanto maior essa soma, mais cadeiras o partido tem. Também em São Paulo, a deputada Érica Hilton recebeu mais de 1,5 milhão de votos, o que ajudou o partido dela, o PSOL, a conquistar 6 vagas na Câmara, uma a mais do que teria direito se não fossem contabilizados os votos para o partido. O ponto em comum entre os campeões e as campeãs de votos é a campanha com forte presença nas redes sociais. Para o cientista político André Borges, da Universidade de Brasília, a campanha pelas redes sociais é uma nova maneira de fazer política que veio para ficar.
2: Candidatos mais localistas, né, ex-prefeitos, ex-vereadores, vereadores, geralmente eles vão ter aquela votação ali mais concentrada, né, no seu município. E o que a gente observa nos últimos anos é que a campanha através da rede, ela me permite chegar a um custo relativamente baixo, né, a eleitores que estão espalhados ali, né, pelo território do estado, né? Então você passa a ter um tipo diferente de campanha, né? Eu acho que é um novo jeito de fazer política que veio para ficar e que está abrindo espaço também para a ascensão de novas lideranças.
7: Consultora legislativa da Câmara dos Deputados, Manuela Nonô, também relacionou a presença nas redes sociais ao resultado da votação.
1: Quando você se torna conhecido pelas redes sociais, se torna quase natural você ter uma votação, embora essas realmente tenham sido extraordinárias. Eu quero dizer aqui que o Nicolas sozinho teve 27,41% dos votos válidos de Minas. O PL fez 19 cadeiras. Sem o Pavanato, ficaria 12. Então, o Pavanato deu 7 cadeiras para o PL. Ele teve 47,26% de todos os votos do PL de São Paulo. Isso é muita coisa.
7: Outros candidatos também ajudaram a ampliar a bancada de deputados em seus estados graças à grande quantidade de votos. André Fernandes, do PL, foi eleito com quase 700 mil votos no Ceará, mais de 12% dos votos do estado. E Júlia Zanatta, também do PL, recebeu 560 mil votos, o equivalente a 13% de todos os votos de Santa Catarina. Também foi eleito com 13% dos votos no Distrito Federal o candidato Fábio Félix, do PSOL. Na Rádio Câmara de Brasília, Antônio Vital.
8: Trabalho.
3: A notícia de que postos de gasolina estavam obrigando as frentistas a trabalharem de biquíni motivou um debate sobre os limites das empresas na definição dos uniformes de seus funcionários.
6: A questão chegou à Câmara dos Deputados, onde uma proposta foi apresentada para impedir que as vestimentas nas empresas violem a dignidade do trabalhador. O repórter Luiz Cláudio Canuto tem os detalhes.
9: Está na Comissão de Constituição e Justiça da Câmara dos Deputados projeto que cria regras para uso de uniformes de trabalhadores. A intenção é evitar a violação da dignidade do empregado. Atualmente, a CLT define que cabe ao empregador definir o padrão de vestimenta dos empregados, sendo permitida a inclusão no uniforme de logomarcas da própria empresa ou de empresas parceiras e de outros itens de identificação relacionados à atividade desempenhada. A proposta proíbe diferenças que destoam da finalidade da profissão e veda a imposição de roupas que provoquem riscos físicos ou ambientais desnecessários. A autora do projeto, deputada Laura Carneiro, do PSD do Rio de Janeiro, explicou o que a motivou a apresentar a proposta.
10: Na verdade, esse projeto surge de uma modinha que apareceu de que as mulheres tinham que estar no posto de gasolina vestidas de biquíni, como se a pessoa vai pôr gasolina apenas para ver aquelas mulheres seminuas. E isso é um completo absurdo, um desrespeito às mulheres brasileiras, um desrespeito ao corpo, um desrespeito à identidade e muito mais um desrespeito à profissional. Você não está tratando de uma mulher que vai vender o seu corpo. Ela está vendendo um produto e ela não tem que utilizar o seu corpo para isso. É um completo absurdo, é entender que a mulher é um objeto, é tudo que a gente batalha, é o que alimenta essa política do machismo, né? O que alimenta essa visão torpe de que mulher é objeto, e é isso que a gente combate todos os dias. Então não faz nenhum sentido a gente não ter apresentado esse projeto e eu espero que ele seja aprovado.
9: O texto original proibia qualquer uniforme que expusesse o corpo de forma indevida ou que fosse incompatível com a natureza do trabalho e determinava que as normas internas das empresas sobre uniformes deveriam observar critérios de conforto e respeito à diversidade corporal. Na Comissão de Trabalho, a relatora, a deputada Rogéria Santos, do Republicanos da Bahia, optou por uma redação que retirasse o caráter moralizante da proposta e preservasse a autonomia das empresas na gestão da força de trabalho. A comissão acompanhou a sugestão da relatora. Pelo texto aprovado, o empregador não pode exigir dos empregados o uso de vestimentas incompatíveis com a finalidade da atividade. A proposta aguarda a avaliação da Comissão de Constituição e Justiça. Se aprovada, poderá seguir diretamente ao Senado. Para virar lei, precisa ser aprovada pelos deputados e senadores e depois ser sancionada pela Presidência da República. Da Rádio Câmara de Brasília, Luiz Cláudio Canuto.
8: Segurança Pública.
3: Comissão aprova a realização de campanha contra a divulgação de dados de autor de crimes em escolas. A repórter Maria Neves tem os detalhes.
8: A Comissão de Segurança Pública da Câmara dos Deputados aprovou o projeto que prevê a realização de campanhas de conscientização sobre a divulgação de dados pessoais de autores de homicídios em escolas. Pela proposta, as ações deverão incentivar a cobertura jornalística responsável e ética que priorize o interesse público. O texto original do deputado Dr. Jaziel, do PL do Ceará, proíbe a divulgação de informações como nome e foto do autor de crimes cometidos com o objetivo de provocar terror social ou generalizado. Dr. Jaziel propõe, inclusive, punições para quem incorrer na conduta, mesmo para os meios de comunicação. O relator na Comissão de Segurança Pública, deputado delegado Paulo Bilinski, do PL de São Paulo, no entanto, recomendou a aprovação da versão apresentada pelo relator na Comissão de Comunicação, deputado Kleber Verde, do MDB do Maranhão. Kleber Verde considera que proibir veículos de imprensa de divulgar nomes de pessoas envolvidas em crimes de terrorismo consiste em censura prévia, o que é proibido pela Constituição.
11: Apesar de reconhecermos os nobres desígnios esculpidos na concepção desses projetos de lei, suas concepções materiais violam o comando constitucional que veda a censura prévia, tornando-se incompatíveis com a sistemática do nosso ordenamento constitucional.
8: O projeto, que prevê a realização de campanhas de conscientização sobre a divulgação de dados pessoais de autores de homicídios em escolas, ainda será analisado pela Comissão de Constituição e Justiça. A proposta também terá de ser votada pelo plenário e, se aprovada, terá de seguir para o Senado. Da Rádio Câmara de Brasília, Maria Neves.
6: Termina agora o Jornal Câmara dos Deputados, produzido pela Rádio Câmara, com trabalhos técnicos de Everson Urani e apresentação de Luciana Vieira e José Carlos Andrade. Uma ótima noite para você.
3: O Jornal Câmara dos Deputados volta amanhã. Fique agora com as notícias do Tribunal de Contas da União.
12: Minuto do TCU.
13: O Tribunal de Contas da União avaliou a atuação do governo federal diante dos apagões de energia em São Paulo. A fiscalização analisou a atuação do Ministério de Minas e Energia e da Agência Nacional de Energia Elétrica no acompanhamento dos serviços da empresa Enel. A concessionária atende mais de 8 milhões de consumidores em 24 municípios, incluindo a capital paulista. O TCU constatou que o tempo médio para restabelecer a energia passa de 10 horas e está acima das médias nacional e estadual. Desde que assumiu a concessão, em 2018, a Enel acumulou mais de 320 milhões de reais em penalidades. O contrato termina em 2028. Por isso, o TCU determinou que o Ministério e a agência reguladora apresentem, em 60 dias, cronograma para garantir a continuidade do serviço. Saiba mais em tcu.gov.br.
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Morada FM conectada com o que move você. 8:05, 15 graus é a temperatura na Serra Gaúcha. Eu sou Fernando Machado ao vivo, através das conexões, das frequências clássicas da conexão Ux FM em Caxias do Sul, 106,5, em Bento Gonçalves, 89,9, em Vacaria, Campos de Cima da Serra, 92,3. Esse é o Night Session. Vamos até às 10 da noite, curtindo por aqui a nossa playlist de noite aí dessa segunda-feira, reunindo o melhor do pop rock de todos os tempos. Lembrando que 10 da noite tem Plano B, apresentação do Alexandre Avino, o espaço da música autoral na programação da UXFM. Abrindo os trabalhos do Night Session, aliás, você pode participar, já ia esquecendo, né? Pelo 96711065, quer fazer uma sugestão musical para esse início de semana, né? Fique à vontade. 96711065 é o nosso WhatsApp. Claro, você pode seguir as redes sociais, @UXFM, o @FerPopRock, o Instagram também. Fique muito à vontade. Abrindo o via não. Abrindo o Night Session dessa segunda-feira, o som de Gigi Pérez, Sailor Song.

0: Mix FM e o melhor do pop rock de todos os tempos. O som do Australian Crown, fechando então o nosso primeiro bloco de sons aqui do Night Session. Louie, Louie, teve aí do Aerosmith com Pink, In Part of the Sun, com Music on the Radio, Legião Urbana, O Teatro dos Vampiros, o Black Keys com Lonely Boy, e abrimos com Gigi Pérez, Sailor Song. Vamos saber como é que tá a noite dessa segunda-feira, né? Tempo estável no Rio Grande do Sul, com maior atenção aí para a Serra, região das Hortências, áreas também do norte do estado, em Caxias do Sul, Bento Gonçalves e Vacaria, a nebulosidade aumenta, a previsão de chuva que pode ocorrer de forma irregular e em alguns momentos vir inclusive acompanhada de trovoadas e pancadas mais fortes. E Vacaria aparece entre as áreas com possibilidade de volumes elevados aí de chuva nesta segunda-feira. Na região das Hortências, a noite começa então com chuva, possibilidade de trovoadas, seguida de períodos de muitas nuvens durante a madrugada. As temperaturas ficam amenas, aí em torno de 10 a 15 graus nas áreas mais altas. No litoral norte, Torres, estabilidade aí também pode provocar chuva durante a noite e madrugada, enquanto a região metropolitana de Porto Alegre, a tendência é de aumento da nebulosidade, com possibilidade de pancadas e trovoadas. Em Porto Alegre, a Defesa Civil prevê chuva durante a noite, também na madrugada de terça-feira. Então, atenção especial para a Serra, né? Que o cenário é de chuva irregular, com possibilidade de momentos de maior intensidade de trovoadas. A terça-feira começa ainda bastante nublada e com chuva em pontos da região, antes de uma gradual melhora ao longo do dia. Intervalo cultural Ux FM, agora 29 para as 9.
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2: Os Rolling Stones disponibilizaram nas plataformas de streaming a faixa Bad Luck Hathaway, raro dueto vocal entre Mick Jagger e Keith Richards, lançado originalmente como lado B de Mr. Charm.

0: 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Seja bem-vindo.
1: 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Home by the Sea, do Genesis, foi lançado em 1983 no álbum Genesis e se tornou uma das músicas mais marcantes da fase da banda aí, com Phil Collins nos vocais. A faixa conta uma história sombria sobre uma casa beira-mar habitada por espíritos presos ao passado, criando uma atmosfera de mistério e tensão. Dividida em Home by the Sea e Second Home by the Sea, a composição ultrapassa 11 minutos e mistura elementos de rock progressivo e pop. Muito comum, né, nessa fase aí das bandas de rock progressivo, com destaque para os teclados do Tony Banks, a guitarra do Mike Rutherford e, claro, a bateria do Phil Collins, né? Ela é considerada um exemplo da capacidade do Genesis de conciliar ambição musical e apelo popular aí nos anos 80. Não é aquela canção assim para se tocar no rádio por causa dos 11 minutos, né? Mas como estamos no Night Session, tá valendo.

0: Ux FM e o melhor do pop rock de todos os tempos, esse é o The Smiths com Shoplifters of the Royal Unite. Teve ainda o Santana, Carlos Santana com Smooth e o Genesis com Home by the Sea. E o Hospital Geral de Caxias do Sul promove amanhã, terça-feira, um evento alusivo ao Dia Mundial dos Cuidados Paliativos, com o tema Tecendo Laços de União nos Cuidados Paliativos, a importância do trabalho em rede. O encontro ocorre no auditório Todos pelo Geral, com participação gratuita e inscrições limitadas. A programação busca ampliar a discussão sobre o trabalho integrado entre diferentes áreas no acompanhamento aí dos pacientes. Segundo a coordenadora do Comitê de Cuidados Paliativos do HG, a Viviane Buffon, a prática busca identificar e aliviar, né, o sofrimento em dimensões físicas, sociais, psicológicas e espirituais, promovendo um cuidado contínuo e individualizado que não se restringe aos momentos de fim de vida. Tem mais informações lá em ux.br. Intervalo cultural e, na sequência, o nosso bloquinho do mini bloco do Almanac aqui no Night Session. Agora, 1:09.
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